0: Escondido em seu pântano, vivia um pequeno sapo acostumado ao seu espaço de grande magnitude. Sonhador, talvez, afinal, vale a pena sonhar. Perto dele havia outro sapo que vivia em uma poça na estrada. Quando o vizinho o ouviu, chamou-o para que morasse com ele. Você estará melhor e mais seguro, informou o sapo. Mas, embora ele repetisse várias vezes, o sapo da estrada não quis sair dali. Ele lhe disse, eu não quero sair daqui, eu me sinto bem aqui. Além disso, estou satisfeito, como você pode ver. Poucos dias depois, alguém passou com um carrinho pela estrada e imediatamente o esmagou. Aproveite as oportunidades quando elas se apresentam. Não se contente em ficar no mesmo canto apenas por hábito. A vida é uma jornada cheia de surpresas, desafios e escolhas. A cada momento, temos a chance de fazer algo diferente, de mudar o rumo da nossa história, de realizar os nossos sonhos. Mas para isso, precisamos estar atentos às oportunidades que a vida nos oferece e saber aproveitá-las da melhor forma possível. As oportunidades são situações favoráveis que surgem em nosso caminho, que nos permitem crescer, aprender, evoluir, contribuir, se divertir, se expressar, se conectar. São portas que se abrem para novas possibilidades, novas experiências, novos horizontes. São presentes que a vida nos dá e que dependem da nossa vontade e da nossa ação para serem desfrutados. Muitas vezes, as oportunidades estão disfarçadas de problemas, de dificuldades, de obstáculos. Muitas vezes, elas exigem que saiamos da nossa zona de conforto, que enfrentemos os nossos medos, que arrisquemos o desconhecido. Precisamos estar atentos aos sinais que a vida nos envia, às pistas, aos convites que ela nos faz. Precisamos estar abertos ao novo, ao diferente, ao inesperado. Precisamos estar dispostos a mudar, a experimentar, a ousar. Não basta apenas reconhecê-las, é preciso agir sobre elas. É preciso ter coragem para tomar decisões, para assumir responsabilidades, para seguir em frente. É preciso ter determinação para persistir nos nossos objetivos, para superar os obstáculos, para vencer os desafios. É preciso ter flexibilidade para se adaptar às circunstâncias, para lidar com as mudanças, para aprender com os erros. É preciso ter gratidão por tudo que a vida nos oferece, por tudo o que conseguimos realizar, por tudo o que somos capazes de ser. Aproveitar as oportunidades é uma forma de valorizar a vida, de honrar o nosso potencial, de expressar o nosso propósito. Aproveitar as oportunidades é uma forma de ser feliz, de fazer feliz os outros, de fazer um mundo melhor. Não deixe as oportunidades passarem por você. Não perca tempo com medos, dúvidas ou arrependimentos. Não se contente com o pouco quando você pode ter muito mais. Não se limite pelo que é possível quando você pode fazer o impossível. Aproveite as oportunidades que a vida lhe dá. Elas são únicas e podem não se repetir. Elas são o seu caminho para a realização pessoal e profissional. Elas são o seu combustível para a felicidade e a plenitude. Aproveite as oportunidades e faça a sua vida valer a pena ser vivida. 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

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Terça-feira, 15 de setembro de 2026. Em Cuiabá, atualizei aqui, agora 27 graus, 59% de umidade. Em Sinop, 29 graus, 51% de umidade. E Primavera do Leste, 25 graus, com 58% de umidade. As máximas de hoje, né, foram acima de 30 em Cuiabá, 32. Em Sinop, 36 e em Primavera, 33. Amanhã deve ser mais quente. É o que diz a previsão do tempo. Vamos juntos, porque tem mais clássicos pra gente curtir aqui na noite dessa terça-feira. Obrigado aí pela sua audiência, onde você estiver. Você que mandou a sua mensagem aqui, a Kátia mandou, o Haroldo, o Eduardo e a Lu, o Exílio, o Cristiano, o Giovanni, o Gilcinei, o Dr. Faruque, estão todos na sintonia, muito obrigado. E feliz noite, é claro, né? Feliz e abençoada noite de terça-feira. Rod Stewart, Sailing, nos clássicos da original.

0: Time Passages ao Stewart, clássicos da original ainda, Rod Stewart com Sailing, e tem mais clássicos pra você em instantes.
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5: 8:24.

Captain Antonio aqui nos clássicos Love You, Keep Us Together, também Bill Medley, He and Heavy, He's My Brother, e é hora de sucesso que você não esquece.

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6: Olá, estamos de volta. Eu sou Paulo Vaz e hoje eu quero falar sobre o relevante reconhecimento da dupla Paul Simon e Art Garfunkel, que é algo inquestionável. Antes desse reconhecimento, o disco de estreia, em 1964, ficou encalhado nas prateleiras, mesmo com a bela melodia de The Sound of Silence. Com o fracasso do álbum, a dupla se desfez. Mas o jogo iria mudar um ano depois, quando o folk rock ganhava força e o produtor Tom Wilson, que já trabalhava com Bob Dylan, acrescentou por conta própria a gravação do baixo, guitarra e bateria. Surpreendidos com o sucesso, a dupla Simon e Garfunkel retomou os trabalhos apresentando a nova versão no álbum de 66, Sounds of Silence. A canção também foi destaque na trilha sonora do filme The Graduate, que foi totalmente composta pela dupla. Em uma apresentação para um programa de TV canadense, o músico Paul Simon entrou em detalhes sobre a inspiração por trás da faixa e em um discurso que, surpreendentemente, ainda possui significado relevante na nossa sociedade, mesmo que passados mais de 50 anos.
7: One of the biggest hang-ups we have today is the inability of people to communicate, not only on an intellectual level, but on an emotional level as well. So you have people unable to touch other people, unable to love other people. And this is a song about the inability to communicate. It's called Sounds of Silence.
6: Desde 1966, Simon & Garfunkel já faziam um discurso sobre a falta de comunicação entre as pessoas através da música. Então, vamos ouvir Paul Simon e Art Garfunkel, The Sound of Silence, no sucesso que você não esquece.

0: Eu sou o Paulo Vaz e aguardo a sua audiência para mais uma história de um sucesso que você não esquece. Até a próxima edição. Bye, bye.
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With or Without You, U2, nos clássicos da original ainda, a história da canção The Sound of Silence, um grande clássico da música mundial com Simon & Garfunkel, aqui no sucesso que você não esquece. E chegou a hora de música e vinho, e em seguida as últimas dos clássicos de hoje.

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1: Olá, ouvinte da Rádio Easy, seja muito bem-vindo ao Música e Vinho de hoje. Nossa taça de conhecimento da vez é sobre uma grande região produtora de vinhos, Mendoza. A região produz mais de 60% do vinho argentino. Possui características interessantes, como, por exemplo, a diversidade de solos, climas e a altitude. Isso permite uma diversidade de propostas dentro do imenso mundo dos vinhos, pois sabemos a importância do terroir para o vinho. A uva Malbec é a mais cultivada, tendo mais de 85% da produção. Os solos mais importantes por lá são arenosos, argilosos e pedregosos. A maioria dos vinhedos estão localizados na encosta oriental da Cordilheira dos Andes. Neste local, o solo recebe uma carga de material vindo das montanhas, e isto proporciona um terroir único. Mais de 2/3 de toda a área de Mendoza é coberta de vinhedos, sendo considerada uma das grandes capitais do vinho mundial, com mais de 1.200 vinícolas. Sensacional! Deixe sua sugestão de tema para o Música e Vinho no meu Instagram, @jonas.sommelier. Sua sugestão pode virar um programa. Será um prazer. E agora fique com o som de Olivia Dean, So Easy.

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Faltam 7 minutos para as 9 da noite, clássicos da original chegando ao fim, daqui a pouquinho tem Voz do Brasil, né? E a edição dessa terça-feira dos clássicos fica por aqui, mas volta amanhã às 7 da noite. Não se esqueça, na internet a boa música continua, no site, aplicativo, plataformas de streaming, você pode aproveitar e curtir. A gente se encontra às 10 então, para fechar os clássicos de hoje tem Duran Duran, A Matter of Feeling.

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Easy Night com Skank, Esquecimento. Também The Weeknd, Out of Time, Meghan Trainor, John Legend, Like I'm Gonna Lose You. E no começo do Easy Night de hoje, Google Dolls, Iris.

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7: 10:24. Easy Night tinha de volta aqui na Centro América FM, o prazer em ouvir música. 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Brian Ferry's Late Love no Easy Night.

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8: 10h44.
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8: 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Easy Night, Simon & Garfunkel, Bridge Over Troubled Water.

Ainda bem. Marisa Monte pra fechar a primeira hora de Easy Night, que trouxe ainda Chris de Burgh, The Lady in Red. America, I Need You. E no começo do bloco, Simon & Garfunkel, Bridge Over Troubled Water.

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1: 11 horas e um minuto.
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1: A sua noite mais fácil, Easy Night na Centro América FM, espalhando coisas boas pelo ar. Vamos juntos. Já estamos entrando na última hora do Easy Night e também dessa noite de terça-feira, 15 de setembro de 2026. Cuiabá agora com 23 graus e 70% de umidade. Máxima de hoje foi de 32, amanhã deve ser de 34. Sinop com 26 graus, 62% de umidade. A máxima de hoje foi de 36, amanhã deve ser de 37. Primavera do Leste, 23 graus agora, 70% de umidade. Máxima de hoje foi de 33, amanhã deve ser de 34. E vamos juntos que até a meia-noite tem sinais por aqui. Eu sou o Oli Jorge ao seu lado e obrigado pela sua audiência, viu? Para abrir a última hora de Easy Night tem Grover Washington Jr., Bill Withers, Just the Two of Us.

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Little Lies, com Fleetwood Mac aqui no Easy Night, ainda Morton Balling Hearts, Dalto, Espelhos d'Água e Bruno Mars, Dance With Me, também Grover Washington Jr. e Bill Withers, Just The Two Of Us, tudo nesse bloco, mais um bloco recheado de canções incríveis, né? Esse é o Easy Night que volta já, viu? Não sai daí.

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1: Onze e 22.
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1: Easy Night com Kobe Kyla, Midnight Bottle.

0: Too Soon. Chance, cara. Blind Melon, No Rain. Ed Sheeran, Eyes Closed, Fine for Fighting Superman, It's No Easy. E também Kobe Kyla, Midnight Bottom, que abriu aqui esse bloco, mais um bloco do Easy Night da noite dessa terça-feira, que já está indo embora. Mas eu já volto trazendo mais canções pra você, canções que emocionam, não sai daí.
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Barbra Streisand e Barry Gibb, Guilt.

Adele, hello aqui no Easy Night, chegando ao fim nessa noite de terça-feira. Antes, James Arthur Naked, também Barbra Streisand e Betty Gibb com Guilt. Bom, 5 minutos para a meia-noite. Amanhã tem mais Easy Night às 10 da noite, né? Então, amanhã já é quarta-feira, meio da semana. A gente se encontra amanhã às 7 com os clássicos da original. Muito obrigado, muito obrigado a você que esteve comigo até agora, que está aí curtindo a programação, a boa música, né? A boa companhia também. Valeu demais a audiência. A gente se encontra então amanhã para mais uma noite bem especial aqui com música e essa troca de boas energias que a gente faz sempre. Bom, se você vai dormir, bons sonhos, claro. Se você segue em sintonia, uma ótima madrugada para você. Uma feliz quarta-feira para todos nós. E antes de ir embora, eu quero compartilhar aqui com você em sintonia com a Rádio Ex. O passado é lição para refletir, não para repetir. Para fechar o Easy Night de hoje, tem Alphaville, Forever Young. Até amanhã, faz a Rádio Ex.

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Que o dia mais triste do teu futuro não seja pior que o mais feliz do teu passado. Que o teto nunca caia sobre ti e que os amigos debaixo dele nunca partam. Que sempre tenha as palavras cálidas em um anoitecer frio e uma lua cheia em uma noite escura. E que um caminho se abra sempre à sua porta. Que vivas 100 anos, com um ano extra para arrepender-te. Que o Senhor te guarde em suas mãos e não aperte muito seus dedos. Que teus vizinhos te respeitem, que os problemas te abandonem, os anjos te protejam e o céu te acolha. E que a sorte das colinas celtas te abrace, que as bênçãos de São Patrício te contemplem, que os teus bolsos estejam pesados e o teu coração leve. Que a boa sorte te persiga e a cada dia e cada noite tenhas um muro contra o vento, um teto para a chuva, bebida junto ao fogo, risadas que consolem aqueles a quem amas. E que teu coração se preencha com tudo o que desejas. Que Deus esteja contigo e te abençoe. Que vejas os filhos dos teus filhos. Que o infortúnio te seja breve e que te deixe cheio de bênçãos. Que não conheças nada além da felicidade desse dia em diante. Que Deus te conceda muitos anos de vida. Com certeza, Ele sabe que a terra não tem anjos suficientes. E assim seja a cada ano, para sempre, para sempre, para sempre.

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1: Interações humanas. Certa vez, um homem estava viajando e passou por uma aldeia para descansar. Aquele local era um lugar de descanso para vários viajantes. O homem, depois de se hospedar em uma pousada, foi até a praça para comer em uma barraquinha que vendia macarrão. Encontrou um velho e começou a conversar com ele. "Que tipo de pessoas vive nesse lugar?", perguntou o homem ao velho. "Que tipo de pessoas vive no lugar de onde você veio?" "O pior tipo de gente. A minha cidade é cheia de pessoas da pior espécie." "Pois o mesmo tipo de pessoas você encontrará aqui", respondeu o velho. No dia seguinte, o homem foi embora. Dia depois, um jovem chegou na aldeia, da mesma maneira que o outro, se hospedou, foi até a praça para comer e encontrou na barraquinha de macarrão o mesmo velho. "Que tipo de pessoas vive nesse lugar?", perguntou o jovem ao velho. "Que tipo de pessoas vive no lugar de onde você veio?" "O melhor tipo de gente. Lá as pessoas são amáveis e amigas." "O mesmo tipo de gente você vai encontrar aqui." Depois de comer, o jovem foi embora e o dono da barraquinha perguntou ao velho: "Como é possível que você dê respostas tão diferentes para duas pessoas?" "Cada um vê o ambiente onde vive de acordo com o seu coração. A maneira que você vê o mundo à sua volta é igual aos seus sentimentos internos. Portanto, para que o mundo mude, é preciso mudar o seu coração e sua maneira de enxergá-lo." Esse conto nos ensina que a vida está intrinsecamente ligada ao ato de dar. No tecido complexo das interações humanas, descobrimos que a energia que emanamos para o mundo muitas vezes retorna para nós de maneiras inesperadas, podendo ser positiva ou negativa. Essa dinâmica essencial é um lembrete constante de que aquilo que oferecemos ao próximo e ao mundo ecoa de volta em nossa própria vida. É uma forma de semear e colher, dar e receber. O que você tem recebido do outro? Ou melhor, o que tem dado ao outro na vida? Pense nisso, mas pense agora. 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
4: Toma aí, ufa, 5:47.
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4: Até às 6, boa música pra você aqui, 5:47 agora, bom dia.

timidez esta manhã de quarta-feira, e quem não está tímido é o sol. Ah, o sol está chegando. 21 graus a temperatura neste momento em Cuiabá. 5:54. Atenção, emissoras da Centro-América, daqui a pouco horário político. 6:30, teremos aí mais uma edição com o jornalismo e o Primeira Página.

Muito bem, 5h58 agora, atenção emissoras da Centro-América, daqui a pouco horário político obrigatório. E atenção você ligado aqui na programação da Centro-América em 99,1. Assim que entrar horário político aqui, você corre lá para o nosso site, centroamericafm.com.br, centroamericafm.com.br. Por lá você confere música, viu? Curte sim a programação durante o horário político. 5h58.

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0: Então quero deixar esse compromisso hoje, sabe? Crie um plano de ação para nutrir a vida. Porque sem perceber a gente está nutrindo a ansiedade, a preocupação, os boletos. Que fazem parte, né? Mas a gente precisa cuidar desses fatores de proteção individual que cada um tem.
1: Muito obrigada, Iracema. Até semana que vem.
0: Até semana que vem. Ouvinte, se cuide, fique bem.
2: Ainda no assunto saúde mental, igrejas de Cuiabá e Várzea Grande ampliaram espaços de escuta e apoio. As iniciativas ganham destaque durante o Setembro Amarelo. Na Catedral de Cuiabá, a Pastoral da Acolhida oferece um espaço para quem está passando por um momento difícil e precisa conversar. Os voluntários são preparados para ouvir e, quando necessário, orientar a pessoa a procurar atendimento especializado. Padre Deusdete Monge, administrador da Arquidiocese, falou com a Primeira Página.
3: A construção de novas pastorais, entre elas a pastoral da acolhida e da escuta. Receber as pessoas abraçando-as antes de julgá-las. E a escuta também, que está relacionada com o acolhimento. O ato de escutar é um ato curativo. O ato de falar é também um ato curativo. Então, os agentes de pastorais vêm sendo treinados. Aqui na catedral, nós estamos formando uma equipe. Entre essas pessoas estão psicólogos, psicanalistas, pessoas para ouvirem, para terem aquele momento de escuta. Por aqui passa tantas pessoas angustiadas, tristes, desanimadas, abatidas, e nós devemos ser então este ombro amigo para acolher e escutar. Esse trabalho da Pastoral da Escuta vem sendo organizado também em nossas comunidades. Escutar pessoas, depois ajudá-las também a buscar um tratamento mais especializado.
2: Muito bem, vamos trazer a programação então. Paróquia São Gonçalo do Porto, a Pastoral da Escuta funciona de segunda a quinta e também aos sábados, das 2 da tarde às 5 horas da tarde. É preciso agendar o atendimento na secretaria. Paróquia Mãe dos Homens, terapeutas, psicólogos fazem a triagem e orientação às quintas-feiras a partir das 3 horas da tarde.
1: Em Várzea Grande, a paróquia Nossa Senhora das Graças mantém grupos para mulheres com acompanhamento de psicóloga. Já no bairro Dom Aquino, o ambulatório da paróquia universitária São José Operário, ela oferece atendimento com profissionais especializados também com agendamento. A arquidiocese reforça que a escuta pastoral, ela não substitui tratamento médico, tá, gente? Nem o psicológico. A proposta desse trabalho é oferecer acolhimento e ajudar quem precisa a encontrar o atendimento adequado, ou seja, é aquele primeiro acolhimento para daí encaminhar a pessoa para que ela consiga aceitar ajuda.
2: 7h26, vamos para o intervalo. Na volta, a gente atualiza a greve dos Correios, greve da Caixa Econômica Federal. Dos Correios tem um detalhe, hein? Eleição está chegando e os Correios são os responsáveis aí pelo transporte das urnas. Será que vai ter algum impacto ou não? Depois dos comerciais a gente fala sobre esse assunto.

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0: 7:30 em ponto. Como é que tá começando o dia por aí? Tudo bem? Olha, a gente tá de volta para atualizar a situação da greve dos Correios. Segundo a instituição, isso não vai afetar a entrega das urnas eletrônicas, tá? A paralisação é por tempo indeterminado, mas os trabalhadores esperam chegar a um acordo antes do início da operação eleitoral.
1: Caso a greve continue até lá, cerca de 30% dos funcionários que estão trabalhando devem ser destinados prioritariamente à logística das eleições, incluindo a entrega das urnas.
0: Essa greve começou porque a categoria rejeita a proposta do acordo coletivo. Entre os principais pontos do impasse, plano de saúde dos empregados, aposentados e dependentes. Os Correios dizem que a adesão é parcial, que as medidas de contingência foram adotadas para reduzir os impactos. A negociação agora também está no Tribunal Superior do Trabalho. Bom, preocupação grande então com o transporte das urnas. E tem um outro passo importante desse processo eleitoral que também está sendo realizado, né, Yasmin?
1: Sim, a transmissão de dados para apuração dos votos no dia das eleições vai ser mais rápida e segura. Quem garante é o Tribunal Regional Eleitoral, que vai usar equipamentos mais modernos e reforçar as equipes que atuam nos locais onde hoje nem existe sinal de internet. E já teve até um ensaio para que nada dê errado no dia da votação. Fabrício Baldini conta pra gente.
2: No dia da eleição, tem gente que acompanha a apuração voto a voto. Mas até o resultado aparecer na tela, há uma operação grande nos bastidores. Ela envolve equipamentos, conexão e profissionais preparados para transmitir os dados de cada urna. E o desafio é maior quando a urna está onde a internet não chega. Por isso, a Justiça Eleitoral prepara quem vai fazer essa transmissão. Entre o fim da votação e o resultado, existe um caminho que, em Mato Grosso, pode começar muito longe da capital. Quem explica é a coordenadora de tecnologia da informação do TRE de Mato Grosso, Dilma Ferreira.
3: Antigamente, essa transmissão, os técnicos vão para os locais de difícil acesso, como Zona 11, Colniza, São Félix do Araguaia, tem vários locais onde não tem internet, não tem conectividade. Então, esses aparelhos são utilizados para fazer essa conectividade. Então, o técnico sai daqui. Antigamente, a gente usava um Begam. Com as Starlink, é bem mais fácil, a conectividade é rápida e a transmissão, com isso, a gente tem mais segurança nela.
2: O Begam era a tecnologia usada antes. Agora, a Justiça Eleitoral vai usar a Starlink. Ao todo, 137 técnicos são preparados para trabalhar em áreas de difícil acesso. Eles vão levar os equipamentos para garantir a transmissão onde não há conexão convencional. A Dilma Ferreira, que é coordenadora de tecnologia da informação do Tribunal Regional Eleitoral de Mato Grosso, é quem fala.
3: Com a Starlink está bem mais fácil, né? Já utilizada a nível mundial e aqui no Brasil está usando bastante já. Então todos os locais, principalmente do interior, já usa bastante. E a gente já sabe que a conectividade é rápida e é fácil fazer a conectividade. O outro equipamento demorava em torno de 20 minutos para a gente fazer a conectividade com ele.
2: Para chegar a esses locais, os técnicos precisam estar preparados para diferentes condições. Segundo a coordenadora de TI do TRE de Mato Grosso, Dilma Ferreira, a estrutura inclui equipamentos para manter o sistema funcionando, mesmo em regiões sem energia ou internet. Tudo com segurança dos dados.
3: Boletim de urna, ao sair da urna, ele é criptografado, então não tem problema de alguém pegar ou ler. Se pegar, não vai conseguir ler, né? E a gente consegue extrair os dados da urna eletrônica, se por acaso der problema nele, né? Então, não, questão de segurança continua a mesma.
2: Fabrício Baldini para o Primeira Página.
0: Fabrício, obrigado pelas suas informações. Tem uma curiosidade aqui, Yasmin. O criador da urna eletrônica, ele explica a escolha pelo pililili. Sabe quando você dá o confirma lá, que tem aquele barulhinho? O barulhinho virou até nome de mascote. Tem mesário que passa a noite em claro ouvindo. O G1 tá com essa reportagem muito bacana aqui, convido você inclusive a acessar. A urna, ela foi desenvolvida em 96, né? 1996. E após 3 décadas, o som emitido ao final da votação já entrou na rotina das eleições, é marca registrada. E apesar do folclore envolvido, a origem desse som surge da necessidade básica de um sistema eleitoral que à época passava por uma reformulação, migrando das cédulas de papel para uma votação digital. Naquela época, em 96, os recursos computacionais eram restritos, não existiam dispositivos de multimídia. O máximo que um computador fazia, Yasmin, era dar um bip. E aí o criador disse que o que tentou fazer foi de um bip, né? Então criou o pirilili e se tornou marca registrada aí na eleição. Essa sequência Foi o que se tinha na época, justamente porque o mesário tivesse a noção do tempo de votação do eleitor. E esse som acabou se inserindo na cultura do brasileiro. Muito interessante, então, essa reportagem lá, explicando um pouquinho mais sobre esse barulhinho, como eu disse, marca registrada das eleições. Bom.
1: E tem uma curiosidade que a gente precisa falar aqui também, que Mato Grosso também fez parte desse processo, né? Porque em 94, o TRE de Mato Grosso realizou aqui em Cuiabá uma eleição simulada. Foi realizada lá na Escola Estadual Ana Maria do Couto, no CPA 2. Foi considerada pelo próprio TRE de Mato Grosso uma das primeiras experiências nacionais com a chamada máquina de votar. Então, Mato Grosso também tem parte nesse processo das urnas eletrônicas, da votação eletrônica, como é realizada hoje.
0: Muito legal, né? Agora há pouco a gente falou da greve dos Correios e agora a gente atualiza a greve dos bancários. Bancários da Caixa fizeram um protesto ontem em Cuiabá durante a greve nacional. A categoria cobra a retomada das negociações com o banco, melhoria nas condições de trabalho. Segundo o sindicato, 100% das agências no estado estão fechadas. Trabalhadores também pedem mudanças no plano de saúde, realização de concurso público para aumentar o número de funcionários. A Caixa diz que mantém o diálogo com os sindicatos, que voltou à mesa de negociação. Enquanto a greve continua, a orientação para você que é cliente da Caixa continua sendo aquela mesma, tá? Usar a internet, usar o aplicativo para fazer aí as tarefas do dia a dia.
1: Só informar aqui também, o Cleto já disse, mas hoje eles continuam, a Caixa e os bancários retomam essas negociações para tentar encerrar essa greve nacional da categoria. A gente vai acompanhar e, claro, atualizações a gente traz para você aqui, nosso ouvinte. Falar da votação da mesa na Câmara aqui de Cuiabá, o Tribunal de Justiça de Mato Grosso tem maioria para manter o quórum de 2/3 exigido em algumas votações da Câmara. Até agora, 12 desembargadores votaram contra o pedido da Prefeitura para reduzir essa exigência. A ação foi apresentada pela Procuradoria-Geral do município e começou a ser analisada em plenário virtual. A relatora, a desembargadora Nilza Poças de Carvalho, votou contra a mudança e foi acompanhada pela maioria. A prefeitura queria reduzir para a maioria simples o número de votos necessário para aprovar os projetos que exigem 2/3 dos vereadores. A mudança poderia facilitar a aprovação do novo plano diretor de Cuiabá. Mas a decisão também tem impacto na eleição da próxima mesa diretora da Câmara. A atual presidente, a Paula Calil, ela ainda precisa de 2/3 dos vereadores para 2/3, né, dos vereadores para tentar a reeleição. O julgamento ainda não terminou e o resultado final pode manter a regra atual. 7h38 agora. Vamos falar como é que fica o tempo aqui na região metropolitana para hoje, Cleto. Hoje o dia, o sol deu as caras.

0: agora cedo aqui na região de Cuiabá, né? Cheguei aqui no estúdio, era 5h30 da manhã. E o sol já estava forte no céu. Ontem nós também tivemos um dia de calor, não tão intenso, mas um dia de calor. E como é que fica o tempo hoje?
1: Bom, hoje, quarta-feira, o sol predomina, né, em grande parte de Mato Grosso. Já no norte, na região central e no leste do estado, o fluxo de umidade em baixos níveis da atmosfera, também associado a um cavado, que é um sistema, né, que atua em médios níveis, aquecimento também, favorece pancadas isoladas de chuva. Então, para essas regiões que eu falei, tem previsão de pancadas de chuva. Mas o calor vai ser intenso. Novo Santo Antônio, por exemplo, pode registrar 40 graus hoje. Nova Nazaré, 39. E amanhã o sol aparece também com algumas nuvens. O calor continua predominando em Mato Grosso. E na sexta-feira, esse calor ele vai se intensificar ainda mais. Eu já adiantei isso, venho falando ao longo da semana. Vamos ter um final de semana extremamente quente, calor extremo mesmo aqui em Mato Grosso, principalmente na capital. Nesse momento, 23 graus a temperatura, com máxima hoje de 34. Aí amanhã o dia já começa com 23, máxima de 37. E assim por diante, tá, gente? Então, os próximos dias teremos previsão de calor extremo. Cleto, e a chuva, hein? Tem previsão de chuva? Sim. A meteorologia está indicando uma chuva aqui para terça-feira. Vamos acompanhar, esperar chegar um pouquinho mais perto e aí a gente confirma se de fato essa previsão ela se mantém ou não. O recado por enquanto é de muito calor, então reforço na proteção, protetor solar, usa bastante chapéu você que trabalha exposto e também não esqueça de beber bastante água, né?
0: Isso mesmo. E por falar em tempo, porque isso também influencia diretamente a saúde das pessoas, o SUS ampliou a oferta da vacina Pneumovinte para pessoas com 85 anos ou mais. A medida vale em todo o Brasil e a meta do Ministério da Saúde é vacinar pelo menos 90% deste público. A vacina protege contra 20 tipos da bactéria pneumocócica, que pode causar doenças como pneumonia e meningite. Para receber a dose é preciso comprovar a idade e não é necessário apresentar a prescrição médica, tá? Mas a indicação depende do histórico de vacinação do paciente. Quem nunca tomou a vacina contra doenças pneumocócicas deve receber uma dose da Pneumovinte. Quem já foi vacinado precisa seguir os intervalos recomendados. As doses estão disponíveis nas unidades de saúde. A vacina também pode ser levada a ações externas e atendimento em casa para quem tem dificuldade de acesso. Então, você que é idoso, você que tem um idoso em casa, pessoas com 85 anos ou mais, o SUS ampliou essa oferta da vacina Pneumovinte.
1: Bom, da saúde a gente vai para a cultura, para a literatura. A Academia Mato Grossense de Letras celebra 105 anos, com uma trajetória marcada por personagens importantes e pela preservação da memória do Estado. Fabrício Baldini revisita essa história pra gente.
2: A Academia Mato Grossense de Letras completou 105 anos no último dia 7 de setembro. Carrega uma história que começou em 1921 com um grupo de intelectuais aqui de Mato Grosso. A origem está no Centro Mato Grossense de Letras, criado para reunir escritores e pensadores e fortalecer a produção cultural e literária do estado. Entre os 12 fundadores estavam José de Mesquita, Dom Francisco de Aquino Correia, Estevão de Mendonça, Lamartine Ferreira Mendes e João Barbosa de Faria. A instalação oficial aconteceu no Palácio da Instrução. Em 1932, o centro foi transformado na atual Academia Mato Grossense de Letras. Quem conta é a imortal Sueli Batista.
3: No início do século XX, a educação formal no estado, ela concentrava-se principalmente, né, no ensino primário e secundário. Isso obrigava muitos jovens a sair do estado em busca de novas oportunidades, né, de ampliação do conhecimento. Então foi nesse cenário que um grupo de 12 intelectuais, né, eles resolveram criar um espaço para desenvolver e estimular né, o pensamento, a escrita, a pesquisa e a convivência intelectual. 10 anos depois, o Instituto, ele passou a se inspirar no modelo da Academia Brasileira de Letras, que havia desenhado seu modelo na Academia Francesa de Letras, que é de adotar cadeiras vitalícias. A princípio, tiveram 30 cadeiras vitalícias na instituição. Então, pode-se dizer que a instituição, ela nasceu visando ampliar um horizonte de conhecimentos, para garantir que a palavra, a pesquisa, a literatura e o pensamento tivessem um lugar permanente nesse espaço da sociedade.
2: Hoje, a academia mantém 40 cadeiras e tem como uma de suas missões preservar e valorizar a literatura e a cultura de Mato Grosso. A ex-presidente da academia e ocupante da cadeira 34, Sueli Batista, fala da importância da instituição.
3: É uma instituição que se abre cada vez mais para a sociedade. A Academia Mato Grossense de Letras, ela chega ao presente não apenas como uma instituição centenária que olha para o passado, mas como uma casa de portas abertas, capaz de dialogar com o seu tempo e de participar ativamente da construção cultural e social de Mato Grosso. Ela vem assumindo um papel cada vez mais relevante na vida cultural e social de Mato Grosso. Nas últimas décadas, a instituição tem experimentado uma significativa transformação, e isso eu falo, transformação real, especialmente perceptível pelas gestões mais recentes que ampliaram o diálogo da academia com a sociedade. Um dos símbolos dessa mudança é a presença feminina na condução da instituição.
2: A instituição funciona na Casa Barão de Melgaço, no centro de Cuiabá, um dos espaços históricos da cultura do estado. Fabrício Baldini para o Primeira Página.
1: Muito obrigado, Fabrício. Vamos para o intervalo? Na volta eu quero te contar que Cuiabá e Ribeirão Cascalheira, as duas cidades, têm novos milionários. Estão entre os premiados da Loto Fácil da Independência. Daqui a pouco a gente fala sobre o resultado da Loto Fácil da Independência e também da Mega Sena, que mais uma vez acumulou e o prêmio agora ultrapassa os 100 milhões de reais. Já voltamos.
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5: Vou falar de alguns registros de acidentes, alguns finalizados, outros ainda em andamento. Na Avenida Miguel Sutil, teve um acidente que foi mais cedo ali na rotatória do Círculo Militar, sentido Ponte Nova. A situação foi resolvida, mas deixou lentidão no local. Também ainda tem um trânsito bem carregado na região central e teve um acidente ali próximo a 13 de junho e Senador Metelo, no centro de Cuiabá. Outra situação resolvida, mas que deixou um trânsito bem carregado, principalmente na Senador Metelo. Em Várzea Grande, de acordo com a Guarda Municipal, teve uma situação com um acidente com vítima, um choque mecânico no Jardim Eldorado e outro na Mário Andreasa, ali próximo ao acesso da Júlio Domingos. Na Mário Andreasa, sentido Cuiabá, possivelmente devido a esse acidente, trânsito bem carregado. E ainda tem outros pontos de congestionamento em Várzea Grande, como na Ulisses Pompeu, ali na rotatória do 0KM, rotatória do Figueirinha, e também na Firinto Miller, na lateral do shopping, sentido aeroporto. Sem deixar de falar da Tour Bernardes, na lateral do shopping, também sentido aeroporto.
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0: 7:47.
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0: De volta com a primeira página, tudo bem com você, ouvinte? Bom, de volta para te contar que a sessão do Supremo Tribunal Federal, que analisou o caso envolvendo Alexandre de Moraes, ela ganhou destaque na imprensa internacional. Jornais estrangeiros, The Guardian, El País, Washington Post, destacaram a suspensão da análise e o clima de divergência entre os ministros. O The Guardian relatou o confronto entre Moraes e Mendonça, destacou as proximidades das eleições. O El País chamou a atenção para os debates entre os ministros e para o fato de que a sessão terminou sem uma decisão sobre a abertura de investigação. O Washington Post, em texto, destacou que o pedido de vista de Flávio Dino pode empurrar a decisão para depois das eleições. Então, imprensa internacional repercutindo essa sessão ridícula de ontem, se a gente pode falar assim, né? Mais uma vez, um tentando salvar a pele do outro. Teve de tudo, né, gente? Teve de tudo. Agora, o que não se pode brincar, eu repito, é com a credibilidade do Poder Judiciário. O STF é o guardião da Constituição. As pessoas não estão acima do Judiciário, não estão acima do STF. Homens e mulheres falham. E se falham, precisam ser investigados. Se comprovado, precisam ser punidos. O tribunal, ele precisa voltar a ter a sua imagem zelada. Qual é o remédio, a gente ainda não sabe, porque em outros países, a gente viu, Yasmin, por exemplo, o Senado tomando a decisão de caçar ou impeachment, né? Tirar essas pessoas que supostamente são investigadas ou que têm indícios de irregularidades. Em outros países isso acontece. Aqui, isso não aconteceu. O Senado, ele se nega a abrir a abertura do processo de impeachment contra ministros. Se o STF não está decidindo, se o STF está fazendo todo esse barulho para abrir uma investigação, qual que é o remédio? Quem é que vai colocar as rédeas no STF? Então é uma reflexão que a gente precisa fazer aqui, pensando na democracia, né?
1: Sim, Cleto, e sabe que ontem eu assisti alguns juristas falando sobre, comentando depois sobre essa sessão do STF, e muitos falaram inclusive sobre não encontrar um remédio agora, e que se os ministros não encontrarem agora, a gente vai passar por uma eleição daqui a pouco. Vai vir uma nova turma aí no Senado e que eles podem abrir. Então, o que seria melhor? O próprio STF tentar resolver essa situação para amenizar essa crise de imagem do STF ou esperar pelo Senado? Porque muitos dos candidatos a Senado estão apoiando, colocando ali a sua candidatura e falando muito sobre isso, sobre impeachment de ministros. Então, a população também vai cobrar isso. E outra fala muito importante que foi dita ontem nessa sessão é: não estamos julgando pessoas, mas sim fatos e evidências. Mas no fim, o que parece é que nós estamos olhando só para as pessoas e não para os fatos e para as evidências, que é o que a justiça deveria olhar de fato.
0: Montanha de evidências. Quantas evidências? O que mais é preciso, Yasmin, para abrir essa investigação? Bom, o que chama atenção também, só para a gente fechar esse assunto aqui, Yasmin, quem ganhar a eleição vai poder indicar mais 4 ministros. 4 ministros o próximo presidente ainda vai indicar, pelo menos, tá, gente? E nós já temos aqui a maioria de ministros indicados por governos do PT. Então, se caso Lula, isso aqui é fato, tá, gente? Se caso Lula vença a eleição, nós vamos ter um STF completamente ou praticamente recheado de ministros indicados pelo PT. E aí, Yasmin, essa balança, ela vai pesar só para um lado. Porque a gente sabe, tem política envolvida, né? Tem indicações que são feitas, isso é uma prerrogativa do presidente, o Senado tem que aprovar. Gilmar Mendes foi indicado por Fernando Henrique Cardoso, Carmen Lúcia pelo Lula, Dias Toffoli pelo Lula, o Fux pela Dilma, o Edson Fachin pela Dilma, Moraes indicado pelo Temer, Nunes Marques, André Mendonça por Bolsonaro, Cristiano Zanin por Lula, Flávio Dino por Lula. Então já tem aqui um desequilíbrio nessas indicações, diante das indicações feitas pelo Lula e o governo do PT.
1: Mas é importante a gente dizer também que essas indicações foram feitas e a maioria do PT, porque o PT passou mais tempo também
0: no poder.
1: Então, se quem ganhar agora a eleição para presidente também poderá indicar outros ministros, 4?
0: Quatro ministros, pelo menos.
1: Então, vamos acompanhar mais um dia e com certeza trazer mais informações para você, ouvinte. Mas agora vamos falar de um assunto positivo, Cleto?
0: Din-din.
1: Dinheiro. Ontem eu perguntei aqui pra você o que você faria com essa grana, né, se você ficasse milionário. Eu sei que você não jogou e você não é o vencedor, porque do contrário você não estaria aqui. Mas temos que dizer que Mato Grosso tem dois novos milionários.
0: Exatamente. Duas apostas estão entre as 72 que acertaram as 15 dezenas. Cada uma levou cerca de 4 milhões e 400 mil reais. Bilhetes premiados foram registrados em Cuiabá e Ribeirão Cascalheira. Na capital, a aposta foi feita com um bolão de 50 cotas na lotérica do Porto. Em Ribeirão Cascalheira, bilhete foi uma aposta simples, registrada na loteria Trevo da Sorte.
1: Simples, imagina só, não vai ter que dividir o dinheiro. 4 milhões de reais, muito dinheiro.
0: O sorteio do concurso distribuiu então 300 milhões de reais entre os 72 ganhadores. Agora o próximo sorteio da Loto Fácil vai ser realizado. E tem prêmio estimado de 2 milhões de reais. Esse próximo sorteio já é hoje da Loto Fácil, é isso mesmo? Bom, pelo menos é o que a gente tem aqui de informação, um prêmio bem menor, né? Claro, se comparado com a Loto Fácil da Independência. Agora, só para fechar o assunto loteria, Mega Sena acumulou. Agora vai a 102 milhões de reais. E então é uma outra dica aqui para você que gosta de apostar, tá bom? Mega Sena tá acumulada e agora ultrapassa 100 milhões de reais.
1: 7h55.
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0: Flávio Santos, bom dia. Temos o primeiro brasileiro classificado para semifinais da Libertadores, é isso? Bem-vindo.
3: Isso mesmo. Bom dia, Cleto. Bom dia, Yasmin. Bom dia a você que está ligado com a gente aqui no Primeira Página. Ontem, na Argentina, o Platense venceu o Fluminense por 2-1 no tempo normal. Só que na ida, o Fluminense tinha vencido 2-0 no Maracanã. Fluminense está classificado para a semifinal, por isso que é importante. Primeiro jogo, você fazer um bom resultado. Fluminense fez isso, o dever de casa. E depois, ontem, com um golzinho do Canóbio, acabou garantindo a sua classificação. Hoje, vamos ter, às 18 horas, LDU e Palmeiras, lá em Quito, no Equador. Na ida, o Palmeiras fez 1-0. Então, tem a vantagem de jogar pelo empate o Palmeiras para avançar para a semifinal. Logo mais, 8:30 da noite, tem Corinthians e Estudiantes da Argentina, esse jogo na Arena do Corinthians em Itaquera, capital paulista. Na ida, 1-1, novo empate, tá tudo em aberto, hein? A decisão vai para os pênaltis. Vitória simples do Corinthians, tá garantido na semifinal. Lembrando que o Fluminense aguarda LDU ou Palmeiras na semifinal. Tô acreditando aqui no Palmeiras, hein? Todo mundo aqui torcendo para um Palmeiras. Vamos ter um confronto brasileiro, Fluminense e Palmeiras. No outro confronto, Corinthians, se passar, vai poder pegar o Flamengo, né? Que fez 2-0 na ida no Independente Del Valle e agora vai decidir em casa a classificação amanhã no Maracanã, esse jogo 8:30 da noite. Vamos para a Copa Sul-Americana, quartas de final ontem. No Morumbi, o São Paulo empatou com o Boca Juniors 1-1, né? O São Paulo reclamou bastante porque tinha marcado um outro gol que, olha, foi milimétrico ali o VAR para dar o impedimento, né? Anular o gol do São Paulo. Então, o São Paulo tá fora da Sul-Americana porque na ida, o Boca Juniors na Argentina, em Buenos Aires, venceu por 1-0. Então, Boca avança e vai enfrentar o Vasco, que venceu o Santa Fé da Colômbia por 2-0. Na ida tinha dado 0-0, então Boca Juniors e Vasco, uma semifinal. Hoje tem Atlético Mineiro e Santos lá em Belo Horizonte, na ida Santos 2-0. Então o Santos tem a vantagem hoje. E quem avançar nesse jogo vai enfrentar Montevideo City Torque ou Cienciano do Peru. Na ida o Cienciano venceu 2-0, tá com a vantagem. Esse jogo será amanhã. Então já estamos aí, vamos conhecer os semifinalistas então de Sul-Americana e Libertadores. Já no Brasileiro da Série B, onde está o Cuiabá, 28ª rodada, ontem 3 jogos fecharam esta rodada. Em Londrina, olha só que goleada, hein? Londrina 6-0 na Ponte Preta. Ponte Preta que vive uma crise gigante, né? Colocou o time sub-20 para jogar.
0: Pena, né?
3: É, um time de muita história, já teve na Série A.
0: Guarani e Ponte Preta é um dos grandes clássicos brasileiros.
3: E a Ponte Preta já esteve na principal divisão do futebol brasileiro, né? Então está atolado em dívidas, devendo salários, né? Os jogadores desde o ano passado não recebem, fizeram greve, muitos já saíram, colocou o time sub-20 e ontem 6-0 pro Londrina. O Náutico empatou com o Operário do Paraná, 3-3 esse jogo no Recife. E em Alagoas, lá em Maceió, o CRB fez 2-1 no Sport, tá? Lembrando aqui que o Cuiabá é o 11º colocado com 40 pontos. O Atlético Goianiense é o 6º com 46, o G6, e o Novo Horizontino, líder, 50, o Juventude, o 2º com 50. O Cuiabá volta a campo na segunda-feira, na Arena Pantanal, 8:30 da noite, recebe o Náutico na segundona, tá bom? Bom dia pra você e até amanhã.
0: Só reforça duas informações. O jogo da transmissão, Corinthians e...
3: Corinthians e Estudiantes hoje.
0: Tá, e Corrida do Reizinho, inscrição termina hoje, né?
3: Para os PCDs, sem vagas reservadas, no site corridadoreizinho.com.br. Para geral, né, para as outras crianças, na terça e quarta da semana que vem, dias 22 e 23 de setembro. A corrida será dia 11 de outubro. No
0: Sesc
3: Doutor Meireles, né? Lá no
0: Sesc Balneário.
3: Sesc Balneário.
0: Até amanhã.
3: Até amanhã, bom dia.
0: Depois de mais de 40 anos no Zoológico de Sorocaba, o elefante Sandro começa hoje uma nova fase da vida. E a gente gostaria de encerrar a primeira página com essa informação. Aos 54 anos, ele segue agora para o Santuário de Elefantes do Brasil, aqui em Chapada. Serão 1.600 quilômetros de viagem, com previsão de chegar na sexta-feira. Sandro já entrou voluntariamente na caixa de transporte durante a adaptação e vai ser acompanhado por especialistas durante todo o trajeto.
1: No novo lar, ele vai encontrar uma área preparada para a espécie e a companhia de outros 6 elefantes. É uma mudança que fecha um capítulo de mais de 4 décadas e abre espaço para uma nova história. Que a gente possa acompanhar essa viagem com carinho e torcer para que Sandro, o elefante Sandro, tenha uma nova fase de tranquilidade e bem-estar aqui no Santuário em Chapada dos Guimarães.
0: Bom trabalho para você, ouvinte. Até amanhã.
1: Até amanhã.
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0: É Bruce Springsteen com os Streets of Philadelphia, 8:17. Está na hora das informações do trânsito nesta manhã de quarta-feira. E o Leandro Agostini já está por aqui.
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0: Diga então lá, atualize as informações. Agostini, bom dia.
2: Bom dia, Schmitz. Bom dia a todo mundo que acompanha a Rádio Centro América. Ô Schmitz, o que, dá para acompanhar de uma movimentação complicada nesse momento é ali pela Rodovia dos Imigrantes. Lembrando que a Rodovia dos Imigrantes passa por obras. Então, aquele acesso ali do Senador Felinto Miller até o Trevo do Lagarto, dos dois lados da pista, trânsito realmente fica bem carregado, volume intenso de caminhões, aí precisa ficar atento mesmo, tá? Tem um trecho em obras também, logo após o motorista passar ali, o acesso do bairro Capão Grande, e aí também traz uma certa dificuldade na ponte Juscelino Kubitschek, nesse acesso passando sobre o rio Cuiabá também, tá bom? É bom lembrar que tivemos logo nas primeiras horas a situação de um caminhão que pegou fogo na saída de Cuiabá para Rondonópolis, ali na região do distrito. É uma informação que ainda não tem tantos detalhes, porém, né, não tem registro ainda de vítimas desse incêndio. Também foi no acostamento, mas fica atenção para quem passa nessa região. Até a última atualização que nós tivemos, alguns acidentes foram registrados em Várzea Grande, mas o fluxo bem melhor agora. Dá para destacar o Ulisses Pompeu na rotatória da Figueirinha, sentido Avenida da FEB, e chegando na Avenida da FEB pela Ulisses Pompeu. Outro trecho de Várzea Grande que está com trânsito intenso, Avenida da FEB, sentido centro de Várzea Grande, na rotatória ali do aeroporto. Dom Orlando Chaves, trânsito ainda considerado normal. 31 de março, trânsito bom. Região da Alameda, Doutor Paraná também, trânsito fluindo bem. E do lado de Cuiabá, atenção na beira rio dos dois lados da pista, próximo ao acesso ali a Doutor Paraná, e também para quem segue neste momento ali na rotatória do Círculo Militar, pela Miguel Sutil, sentido Trincheira Santa Rosa. Claro que a rotatória da Trincheira Santa Rosa na Avenida da Antártica, saída da Antártica, e também para quem segue sentido Círculo Militar, tem um trânsito que incomoda um pouco o motorista com alguns momentos de lentidão. Schmitz.
0: Valeu, obrigado pelas informações, bom trabalho.
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Power, Kevin James con Always Elvis Presley, com Bridge Over Troubled Water aqui na programação Central América. Bom, ó, eu aguardando a sua mensagem de voz, contando aí um pouco, abrindo o coração, respondendo por que você é fã da Central América FM. Mande a sua mensagem de voz em no máximo 15 segundos, coloque, não esqueça de dizer o seu nome e responda essa simples pergunta, né? Por que você é fã da Central América FM? Lembrando que no dia 25 você vai participar do sorteio de vários mimos durante todo o dia na promoção Dia do Rádio. 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E respondendo, por que você é fã da Central América FM? Estou aqui aguardando a sua mensagem ao som de Capital Inicial. 8h34, Marcos Schmitz por aqui. Bom dia.

0: Paulinho Ouro Preto com o seu fogo aqui na programação Centro América. Muito obrigado aí, muito obrigado pela sua participação, você curtindo aqui o nosso Classe Executivo. Muito obrigado aí você que curte também aí o Dinho Ouro Preto, né? Com o capital inicial, curtiu aí? Que bom, viu? Por isso somos a rádio de todas as gerações. Mandar um abraço também para a cidade de Entre Rios, na Bahia. Está conectada em nosso site, centroamericafm.com.br. Bom dia aí para você na cidade de Entre Rios. Bom dia para você aí no estado da Bahia. Obrigado em você, qualquer parte do mundo, ligado por aqui nesta manhã de quarta-feira. Já já tem a música do dia.
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0: 8:39.
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7: Muito bem, vamos então com Jamiroquai, Seven Days in Sunny June. Esta música é de 2005, e foi o segundo single do álbum que chegou aí ao 14º lugar no Reino Unido. Música do Jamiroquai. Esta canção fala sobre desejo, amizade e uma paixão que não consegue se transformar em romance. Ó, você que curtiu também o filme Diabo Veste Prada, lembra? Do filme, do um, né? O Diabo Veste Prada 1. Com certeza você curtiu aqui, isso aqui, ó, lembrou? Ah, mexeu com a memória afetiva? Jamiroquai aqui na programação, 9:15 agora.

0: Guys. Rosa Lídia Miracle. Agora 9:05, chegando o sommelier aqui, trazendo boas dicas, curiosidade do mundo dos bons vinhos. É o Jonas Eduardo que está chegando no ar.
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2: Olá, ouvinte da Rádio Easy. Seja muito bem-vindo ao Música e Vinho, nosso compromisso diário com a taça de conhecimento sobre o infinito mundo do vinho. Hoje falaremos sobre um fato histórico que mudou o mundo do vinho para sempre. Em 1976, foi realizada uma degustação às cegas em Paris, com o intuito de tentar promover os vinhos do Novo Mundo e celebrar os 20 anos da independência dos Estados Unidos. A estratégia foi colocar alguns vinhos produzidos nos Estados Unidos entre emblemáticos franceses de Bordeaux e da Borgonha. Sem saber que vinho estavam degustando, foram dados suas notas. No final, o que parecia impossível aconteceu. Um Chardonnay da Califórnia, chamado Chateau Montelena, da safra de 1973, foi classificado em primeiro lugar. Na classificação dos vinhos tintos, a Califórnia ficou em primeiro lugar também, com um vinho Stag Leap, da safra de 1973, um tinto encorpado, 100% Cabernet Sauvignon. Enquanto o evento acontecia, foi solicitado pelos avaliadores uma contraprova e foi realmente constatada a qualidade dos vinhos americanos naquele momento. Rapidamente, a notícia se espalha e os vinhos vencedores se esgotaram em alguns dias nas adegas dos Estados Unidos. Depois dessa degustação, o mundo mudou o olhar perante os vinhos do Novo Mundo. A França tem sua alta qualidade no mundo dos vinhos. Isso é inquestionável, devido ao alto conhecimento de produção e à alta qualidade do terroir. Porém, não é sensato fechar os olhos para as diversas propostas de vinho pelo mundo afora. Um brinde à extraordinária safra de 1973, lá na Califórnia, ao novo e velho mundo do vinho. E se você quer sugerir um tema para o Música e Vinho, deixe registrado no meu Instagram. Anote aí, @jonas.sommelier. Será um prazer. Agora fique com o som de Coldplay. Viva la vida!

0: Este Bad Boy com Miami Sound Machine aqui na programação 95.
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0: 9:11, agora tem Winning Home.

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Ó, daqui a pouco vem lá o sucesso que você não esquece. Daqui a pouco tem também o Central América News. Esta é a manhã ensolarada aqui em nossa capital. Uma excelente quarta-feira.

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0: Jude aqui na programação Central América, 9h36. Vem aí o sucesso que você não esquece com o Paulo Vaz. E agora tem a notícia, tem a informação.
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2: Olá, bom dia para você, ouvinte. Duas apostas de Mato Grosso estão entre as 72 que acertaram as 15 dezenas da Loto Fácil da Independência. Cada uma garantiu um prêmio de cerca de R$4.400.000. Os bilhetes premiados foram registrados em Cuiabá e Ribeirão Cascalheira. Na capital, a aposta foi um bolão com 50 cotas feito na Lotérica Porto. Isso significa que o prêmio será dividido entre os participantes do bolão. Já em Ribeirão Cascalheira, o prêmio saiu por uma aposta simples, registrada na Loteria Trevo da Sorte. O concurso 3780 distribuiu cerca de R$300 milhões entre os 72 ganhadores. O valor é o maior prêmio da história da Loto Fácil da Independência. E para quem gosta de tentar a sorte, o próximo concurso é realizado hoje, com prêmio estimado em R$2 milhões. Daqui uma hora eu volto com mais informações para você, ouvinte. Até lá.
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16: Olá, fã, tudo bem? Hoje vamos falar da música Heal the World, uma das favoritas de Michael Jackson. Amplamente aclamada pela mensagem humanitária e pelo propósito dela, Heal the World foi recebida com generalizado cinismo, particularmente nos Estados Unidos, por ser considerada pegajosamente doce e banal. Entretanto, para Michael Jackson, o ponto de um hino humanitário era muito simples. Ele queria uma música com uma mensagem simples e uma melodia simples. Algo que o mundo inteiro poderia cantar, independentemente de linguagem, raça ou cultura. Ele queria que as crianças desfrutassem e se beneficiassem disso. Heal the World foi uma das primeiras músicas a ser escrita e gravada durante as sessões do álbum Dangerous, Michael Jackson veio com a melodia e letra em 1989 e começou a trabalhar nela, no estúdio, com Matt Forger e Brad Buxer. Para a introdução, ele pediu para Forger gravar com crianças, apenas sendo crianças. Ele queria que elas dissessem algo sobre a situação do mundo, do planeta, do meio ambiente, de uma perspectiva de criança. Ele queria algo natural e não roteirizado. Matt Forger acabou gravando com mais de 100 crianças. Até que entrevistou a filha de uma amiga e ela lhe disse a seguinte frase: "Nós temos que pensar em nossos filhos e nos filhos de nossos filhos." E isso aconteceu de uma forma totalmente sincera, sem qualquer instrução ou pretensão. Durante a edição, Forger até tentou tirar algo do gaguejo da criança, mas Michael disse que não precisava tirar, que era exatamente a espontaneidade e inocência que ele queria capturar. Heal the World, a música, lançou a Heal the World Foundation, uma organização dedicada a combater a pobreza, a fome mundial, violência e doenças pelo globo. Em 1992, a organização sem fins lucrativos abriu escritórios pelo mundo e doou milhões de dólares para crianças desafortunadas. Sem dúvida que é devido ao profundo impacto pragmático da música em todo o mundo que Michael Jackson considerava a canção uma das maiores realizações dele. E é mais um sucesso que você não esquece.

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6: Olha, tem gente que chega cedo e sai tarde. Almoça correndo, leva trabalho para casa e mesmo assim continua sendo vista apenas como mais um profissional. Enquanto isso, outra pessoa trabalha muito menos, mas cresce mais rápido. Por quê? Porque as empresas não pagam pelas horas que você trabalha, elas pagam pelo valor que você entrega. Imagina dois vendedores. Um faz 50 visitas e fecha 2 contratos. O outro faz 20 visitas e fecha 10 contratos. Quem gerou mais valor? Alta performance não é fazer mais, é fazer melhor. Por isso, antes de aumentar sua carga de trabalho, faça uma pergunta diferente. Qual é a atividade que mais gera resultado no meu trabalho? Descubra isso. Depois concentre sua energia nela. Porque produtividade não é quantidade, é impacto. E isso é alto desempenho.
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7: Bem, obrigado pela sua audiência nesta manhã de quarta-feira, dia produtivo e iluminado sempre. Marcos Schmitz de volta amanhã às 5 da madruga no Happy Day, às 8 aqui no Classe Executiva. Daqui a pouco tem Maria Ângela Prado por aqui. Agora faltam 4 para as 10. Excelente quarta-feira iluminada. Forte abraço.

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3: Sou eu e é um privilégio ter a sua sintonia nesta quarta, hoje 16 de setembro de 2026. Tudo tranquilo por aí? Fica melhor a partir de agora. Seja bem-vindo ao Viva Easy.
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3: A gente começa com um grande clássico e... claro, vamos voltar a 1975 com Baby I Love Away, Peter Frampton, na programação da Santa América. Até meio-dia, Viva Easy, depois te acompanho também com grandes clássicos na hora do almoço.

0: ABBA com I Have a Dream na programação da Centro América. Antes, Peter Frampton com Baby I Love Your Way.
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0: Centro América, Rádio Easy. 10h18, temos agora Pink e Natros com Just Give Me a Reason.

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0: Bob Seger com Shame on the Moon na programação da Centro América. 10h28, nós ouvimos também Pink e Naturals com Just Give Me a Reason. E agora, nós temos as informações do Centro América News.
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0: Bom dia para você, Yasmin. Quais são as informações?
2: Oi, Mari. Bom dia para você. Bom dia para você, ouvinte. Excelente manhã. Encerra hoje, às 5 da tarde, o período de inscrições para a 16ª Corrida do Reizinho. Essa etapa é exclusiva para crianças com deficiência e faz parte da programação da prova, que será realizada no dia 11 de outubro, no Sesc Balneário Doutor Meireles, em Cuiabá. Ao todo, são 1.000 vagas. Desse total, 100 são reservadas para crianças com deficiência. A primeira largada está prevista para as 7 da manhã. Para o público geral, as inscrições serão abertas nos dias 22 e 23 de setembro, das 8 da manhã às 5 da tarde. O cadastro segue até o preenchimento das vagas e será feito exclusivamente pela internet. Podem participar meninos e meninas nascidos entre 2015 e 2021. A corrida é uma oportunidade para incentivar a criançada a praticar atividade física. Então, se você quer colocar a criançada em movimento, fica a dica. Daqui uma hora eu volto com mais informações.
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Centro América com essa belíssima canção Queen, Love of My Life, antes U2 com a música One. Agora 10h41, lembro que tem promoção no ar, dia 25 é Dia Nacional do Rádio, e você que participa via WhatsApp contando porque você é fã da Centro América concorre a muitos mimos no dia 25. 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
16: Olivia Dunn com Sou Easy. Agora 10h46.

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0: Coldplay. Nós tivemos a participação do Elbson Luiz, nosso fã de carteirinha. Obrigada, Elbson. Boa sorte na promoção, tá? Lembra que no dia 25 de setembro teremos sorteio de muitos mimos. Dia 25 é o Dia Nacional do Rádio. E é claro, e vamos presentear você, fã, que está interagindo, participando da promoção via WhatsApp com a sua mensagem de voz de até 15 segundos, respondendo porque você é fã número 1 da Centro América.
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0: It's the Rain Again, antes Feel Like Making Love com George Benson e agora as informações do Centro América News.
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2: Olá, bom dia para você ouvinte, excelente quarta-feira. Agora eu trago uma atualização sobre a rodoviária do Cochipó. A Sinfra e a AGER se manifestaram sobre o assunto, porque o Ministério Público de Mato Grosso pediu a suspensão do local por falta de condições adequadas para os passageiros. A discussão foi parar na Justiça e a AGER de Mato Grosso e a Sinfra disseram que não são responsáveis por reformas ou pela manutenção do espaço. Os dois órgãos afirmam que o imóvel é privado. A Sinfra também explicou que não autoriza pontos de parada ou locais de venda de passagens, que essa atribuição é da AGER. A AGER, por sua vez, é contrária ao fechamento imediato do ponto de parada. A agência alerta que a medida ela pode prejudicar quem depende do local para viajar pela Baixada Cuiabana. Cerca de 180 mil passageiros usam o espaço por mês. A AGER pediu audiências para discutir uma solução e regularizar o serviço. Outras informações da nossa programação.
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2: Temos agora a Legião Urbana com o Eduardo e Mônica.

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0: James Blunt na programação da Centro América. Antes nós ouvimos a participação da nossa fã, a Glauci Fernanda. Muito obrigada, Glauci. 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
1: 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Interações humanas. Certa vez, um homem estava viajando e passou por uma aldeia para descansar. Aquele local era um lugar de descanso para vários viajantes. O homem, depois de se hospedar em uma pousada, foi até a praça para comer em uma barraquinha que vendia macarrão. Encontrou um velho e começou a conversar com ele. "Que tipo de pessoas vive nesse lugar?", perguntou o homem ao velho. "Que tipo de pessoas vive no lugar de onde você veio?" "O pior tipo de gente. A minha cidade é cheia de pessoas da pior espécie." "Pois o mesmo tipo de pessoas você encontrará aqui", respondeu o velho. No dia seguinte, o homem foi embora. Dia depois, um jovem chegou na aldeia, da mesma maneira que o outro, se hospedou, foi até a praça para comer e encontrou na barraquinha de macarrão o mesmo velho. "Que tipo de pessoas vive nesse lugar?", perguntou o jovem ao velho. "Que tipo de pessoas vive no lugar de onde você veio?" "O melhor tipo de gente. Lá as pessoas são amáveis e amigas." "O mesmo tipo de gente você vai encontrar aqui." Depois de comer, o jovem foi embora e o dono da barraquinha perguntou ao velho: "Como é possível que você dê respostas tão diferentes para duas pessoas?" "Cada um vê o ambiente onde vive de acordo com o seu coração. A maneira que você vê o mundo à sua volta é igual aos seus sentimentos internos. Portanto, para que o mundo mude, é preciso mudar o seu coração e sua maneira de enxergá-lo." Esse conto nos ensina que a vida está intrinsecamente ligada ao ato de dar. No tecido complexo das interações humanas, descobrimos que a energia que emanamos para o mundo muitas vezes retorna para nós de maneiras inesperadas, podendo ser positiva ou negativa. Essa dinâmica essencial é um lembrete constante de que aquilo que oferecemos ao próximo e ao mundo ecoa de volta em nossa própria vida. É uma forma de semear e colher, dar e receber. O que você tem recebido do outro? Ou melhor, o que tem dado ao outro na vida? Pense nisso, mas pense agora. 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
2: E que privilégio estar junto com você mais uma vez. Que você tenha uma excelente quarta-feira, 16 de setembro de 2026. Vamos juntos na hora do almoço a partir de agora.
3: Na hora do
2: Meio-dia 3, para começar muito bem, nós temos BJ Thomas com Rock and Roll Lullaby. Te acompanho até 2:30 nesta tarde.

0: Essa é a Elis Regina e a canção Como Nossos Pais. Antes, Phil Collins com o do You Remember e tivemos Rock and Roll Lullaby com BJ Thomas no início do programa. Agora, as informações do trânsito para você.
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2: Olá, ouvinte, uma excelente tarde para você. O trânsito está pesado em alguns pontos da região central daqui de Cuiabá. Na rua Estevão de Mendonça, no sentido da Isaac Póvoas, um carro parado na via está causando lentidão. O movimento também é intenso para quem vem pela rua 24 de outubro e pela rua Senador Vilas Boas, que dão acesso a Estevão de Mendonça. Na rua Campo Grande, há registro de um acidente no entroncamento com a Avenida da Prainha. A ocorrência deixa o trânsito mais lento e o reflexo chega para quem está nesta altura da Tenente Coronel Duarte. Na Avenida Miguel Sutil, o trânsito também está intenso para quem segue em direção à rotatória da Avenida José Rodrigues do Prado. Em Várzea Grande, o trânsito flui bem na rotatória da Avenida da FEB, na região do Zero. O trânsito também flui bem nas pontes Maria Bocaiúva e Sarita Baracate.
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0: Meio-dia 20 na Centro América. Informações do tempo para você em Cuiabá, nesse momento 33 graus com 34 de máxima previsto para hoje, umidade do ar em 45%. Em Sinop, 35 graus. Para hoje, máxima de 37, com umidade do ar em 36% neste momento. E em Primavera do Leste e região, estamos com 33 graus, máxima de 34 para hoje, com umidade do ar em apenas 36%. Agora, meio-dia e 20 na Centro América.
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14: Centro América, meio-dia e 33.

Quero desejar um feliz aniversário ao nosso fã Arailson Oliveira. Hoje, completando mais um ano de vida, a você todo o nosso carinho. Aproveite o dia, ele é todo seu. Em nome de toda a equipe da Centro América, parabéns, feliz aniversário. Vamos ouvir agora a Diana Ross com Missing You.

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0: De 1970, Wild World com Cat Stevens. Antes de 1983, Paul Anka com Hold Me Till The Morning Comes. Programação Centro-América por ele, Jair Segatti. As canções que marcaram a época, marcaram a sua vida, estão aqui, na hora do almoço.
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0: 14 minutos para uma.
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Leonard. Nós ouvimos outra lindíssima nesse bloco, Cats in the Cradle com Harry Chapin. Agora um minuto para uma, daqui a pouco mais canções incríveis na hora do almoço para você.

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Ouvimos Bliss com I Hear You Call, antes do OMD, Forever Live and Die e Let's Get It On com Marvin Gaye. Agora 1:16, entre as canções você ouviu a voz da nossa ouvinte, fã número 1, Maria Aparecida Ribeiro da Cunha, que já está participando da promoção do Dia Nacional do Rádio. 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
8: Olha, tem gente que chega cedo e sai tarde. Almoça correndo, leva trabalho para casa e mesmo assim continua sendo vista apenas como mais um profissional. Enquanto isso, outra pessoa trabalha muito menos, mas cresce mais rápido. Por quê? Porque as empresas não pagam pelas horas que você trabalha. Elas pagam pelo valor que você entrega. Imagina dois vendedores. Um faz 50 visitas e fecha 2 contratos. O outro faz 20 visitas e fecha 10 contratos. Quem gerou mais valor? Alta performance não é fazer mais, é fazer melhor. Por isso, antes de aumentar sua carga de trabalho, faça uma pergunta diferente. Qual é a atividade que mais gera resultado no meu trabalho? Descubra isso. Depois concentre sua energia nela, porque produtividade não é quantidade, é impacto. E isso é alto desempenho.
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0: Together. Antes, Beach Boys com Don't Worry Baby. Nós voltamos a 1964 com esta canção belíssima. 1:29 agora.
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2: Excelente tarde para você na audiência da Centro América Easy. A greve dos Correios continua por tempo indeterminado em Mato Grosso. E caso a paralisação chegue ao período eleitoral, o sindicato da categoria prevê priorizar a entrega de urnas e outros serviços ligados às eleições. Segundo o sindicato, cerca de 30% dos trabalhadores continuam em atividade. A expectativa da categoria é que um acordo seja fechado antes do início da logística eleitoral. A medida tem o objetivo de garantir o atendimento dessa operação. A greve começou depois que os trabalhadores rejeitaram a proposta para o novo acordo coletivo, válido de 2026 a 2028. Um dos principais pontos de impasse é o plano de saúde dos trabalhadores aposentados e dependentes. Os Correios informaram que a adesão à greve é parcial aqui no estado e que um plano de contingência foi ativado para reduzir os impactos. As agências continuam abertas ao público. A negociação agora está no Tribunal Superior do Trabalho.
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0: aviso aos navegantes. Tivemos também Carly Simon com Just Like You Do na programação da Centro América.
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12 minutos para as duas. Daqui a pouquinho, a partir das duas, nós temos o programa Sequência de Classe aqui na programação da Centro América. Agora vamos ouvir Bruce Springsteen.

0: Seu Valença com La Belle du Jour na programação da Centro América. Clássicos na hora do almoço para você. E que privilégio ter a sua sintonia nesse momento, curtindo canções incríveis. Tivemos também Bruce Springsteen, Human Touch. Especialmente ao Wellington Adriano, obrigada. Alessandro Gonçalves, Yanei Benedito. Obrigada a você, Malu. A Solange Campos, nossa fã Sônia Antônia também. Obrigada, Sônia. Uma excelente quarta-feira. 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
0: Prazer enorme estar junto com você a partir de agora com o programa Sequência de Classes. Seja muito bem-vindo.

Te acompanho até 2h30 nesta tarde. Estamos em rede para você, direto de Cuiabá, pela frequência 99,1. Também em Sinop, pela frequência 95,5. E é claro que em Primavera do Leste, pela frequência 96,7. A você que nos acompanha em outros estados e países, através do site centroamericafm.com.br, o nosso carinho. Que você tenha uma tarde sensacional ao som da Centro América. Lembro que estamos também no aplicativo Centro América FM e via Alexa. É só você pedir para sintonizar a Centro América FM. Para abrir o programa, James Morrison com Nelly Furtado.

0: 5 do programa Sequência de Clássicos, Paralamas do Sucesso com Djavan e a canção Uma Brasileira. Tivemos Benson Boone com Mystical Magical e também Maroon 5 com Maps, na melhor programação.
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Heaven com Brian Adams na programação da Centro América, 2h20. Uma excelente tarde de quarta-feira, 16 de setembro, onde quer que você esteja nos ouvindo nesse momento. Está em Cuiabá pela frequência 99,1, está em Sinop pela frequência 95,5, em Primavera do Leste pela frequência 96,7. Pelo site centroamericafm.com.br, via aplicativo Centro América ou pela Alexa. Quero desejar que você tenha uma quarta-feira sensacional. Daqui a pouquinho temos o Ricardo Bippi na apresentação do Sequência de Classe. Às 4 horas, a hora do café. 5 horas tem Happy Hour. 7 da noite tem clássicos da original. Às 10 temos o Easy Night. Que a sua quarta-feira seja incrível. Amanhã eu volto e deixo agora Coldplay com Trouble pra você. Beijos, até amanhã.

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Ahá, Take On Me, agora 2h59, virou 3 em ponto. Daqui a pouquinho, na próxima hora, tem Michael McDonald, também Nickelback, ainda 14 bis. Continue com a gente, sequência de classes segue na sua tarde de quarta-feira.

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0: McDonald aqui no Sequência de Classe, agora 3:17.
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0: 14 bis aqui na nossa programação. Tem informação chegando direto da nossa redação.
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0: Informações com a nossa repórter Yasmin.
2: Olá, Bip. Boa tarde. Olá, Bip. Boa tarde para você. O Supremo Tribunal Federal deu 30 dias para o Pará apresentar dados de imóveis envolvidos na disputa territorial com o Mato Grosso. A decisão é do ministro Flávio Dino e foi tomada na semana passada. A disputa envolve a divisa entre os dois estados e uma área de cerca de 22 mil quilômetros quadrados. O caso está no STF há mais de 10 anos e envolve centenas de famílias. A questão não é apenas sobre o limite dos estados. Há comunidades que estão em áreas consideradas do Pará, mas que recebem serviços públicos de Mato Grosso, principalmente nas áreas de saúde e educação. Mato Grosso já entregou ao STF mapas, cartografias, arquivos digitais e documentos de propriedades. O Pará também apresentou mapas e listas de imóveis com sobreposição de títulos dos dois estados. A questão não é mais a disputa territorial, mas sim quem paga a conta. Daqui uma hora eu volto com mais informações para você, ouvinte. Até lá.
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0: Skank, Amores Imperfeitos, 3:51. Vem aí o sucesso que você não esquece, com sucesso do Roupa Nova, Sapato Velho e o Paulo Vaz com a gente. Logo mais às 16h, tem o A Hora do Café.
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12: Você lembra, daquele tempo? Eu tinha estrelas nos olhos, um jeito de herói. Era mais forte e veloz que qualquer mocinho de cowboy. Assim é a primeira estrofe da canção que vamos relembrar no sucesso que você não esquece. Você sabe qual é? É bem possível que sim. A música foi composta por Mu Carvalho, Cláudio Nutti e Paulinho Tapajós e interpretada pelo grupo Roupa Nova. Lançada em 1981, a canção se transformou em um hino. Bem construída, a letra é simplesmente a base de uma história de amor, que apesar do tempo, continua forte, verdadeiro e sincero. Ao ouvi-la, imaginamos um casal de idosos sentados na varanda de uma casa simples do interior e o velhinho segurando a mão, enrugada pelo tempo, de sua eterna amada, falando que apesar de não ter mais o vigor da juventude, o amor que ele sente o rejuvenesce e o enche de esperança e energia. Isso nos faz pensar que envelhecer com amor é ganhar a juventude eterna. No sucesso que você não esquece, vamos voltar ao ano de 1981 e beber da água da fonte para nunca mais envelhecer, relembrando Sapato Velho com Roupa Nova.

É isso aí, fã da Easy. Relembramos mais um sucesso que você não esquece. Eu sou Paulo Vaz e nos encontramos no próximo Sucesso que você não esquece. Tchau. 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
1: 4:01. Vamos lá pro Hora do Café nessa tarde de quarta-feira. Muito obrigado pela sua audiência. Para você que sintoniza 99.1 Cuiabá, Primavera do Leste 96.7, Sinop também 95.5. A gente abre com o clássico do Elvis Presley.

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0: Bruce Springsteen. Night Shift, agora 4:37. Mais informação direto da nossa redação.
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2: Bom fim de tarde para você ligado aqui na Centro América Easy. O Museu do Rio Cuiabá, na Orla do Porto, passou por uma vistoria técnica nesta semana. A equipe da Sinfra vai analisar o telhado, as paredes e outros pontos do prédio para identificar os reparos necessários na estrutura. O local apresenta problemas do telhado e pontos de infiltração. A avaliação vai ajudar a definir o que precisa ser recuperado e quais serviços devem ser feitos na estrutura. O prédio é histórico e funciona no antigo Mercado do Peixe, que foi construído em 1899. Por isso, a proposta é recuperar o espaço sem deixar de considerar as características da construção. O plano prevê ainda a troca do piso, a instalação de nova iluminação e reparos nas estruturas de contenção. Outra novidade é que tem previsão de instalação de 98 câmeras de segurança para monitorar a região. O projeto deve avançar nos próximos 30 dias. Daqui a pouco, mais informações para você, ouvinte, no Happy Hour. Até amanhã.
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Happy Hour, finalzinho de tarde, início de noite. A gente por aqui, nessa quarta-feira, tocando música, falando de música e trazendo as principais notícias e os destaques, então, desta quarta-feira, já já, no Happy Hour.

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1: Olá, fãs da Easy FM. Aqui quem fala é João Kallstrom, especialista em cafés e apaixonado por gastronomia. Hoje eu quero conversar com vocês sobre um ícone que é presença garantida nas cozinhas mais charmosas do mundo. Sabe aquela cafeteira de metal com formato oitavado e um design que parece ter saído de um filme antigo? Pois é, a famosa moca ou cafeteira italiana. Muita gente me pergunta: João, o café que sai dali é um expresso? E a resposta técnica é: não exatamente, mas ele chega muito perto. Para ser um expresso de verdade, a pressão precisaria ser altíssima, como naquelas máquinas profissionais de cafeteria. Mas a nossa querida italiana é valente. Ela usa a pressão do vapor para empurrar a água de baixo para cima, atravessando o pó com uma força que resulta em um café muito mais intenso, encorpado e aromático do que o nosso filtro de papel do dia a dia. É o que chamamos de café doméstico de alma forte. Mas para você não errar e acabar com uma bebida amarga ou com gosto de queimado, deixa eu te contar como esse ritual deve acontecer. O método é uma dança delicada entre a água e o fogo. Primeiro, a dica de ouro do especialista: coloque água já pré-aquecida no reservatório de baixo. Se você começar com água fria, a cafeteira vai ficar tempo demais no fogo, cozinhando o pó de café lá dentro, antes mesmo da extração começar, o que deixa aquele gosto metálico e amargo na xícara. E aqui vai o pulo do gato, que poucos conhecem. Antes de levar ao fogo, coloque um pouquinho de água fria, apenas um fundinho, na parte superior da cafeteira, onde o café vai brotar, e mantenha a tampa aberta. Isto serve para que, quando o café começar a subir, ele não toque o metal superaquecido da parte de cima. Essa água fria, ela serve como um berço, protegendo o café de queimar no contato com o alumínio quente e preservando as notas mais doces do grão. Assim que aquela cascata cor de caramelo começar a subir, apague o fogo. O calor residual termina o serviço de forma suave. O resultado: uma bebida densa que preenche a boca e desperta todos os sentidos. É a prova de que a simplicidade, quando feita com técnica e carinho, entrega uma experiência gastronômica digna dos melhores cafés de Roma. Eu sou o João Kallstrom, para cada momento um café com sabor de inspiração. Até a próxima!

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2: Muito bem, vamos juntos aqui no Happy Hour. Metade da missão está cumprida. Afinal de contas, a gente já está no final de tarde de quarta-feira, avançando já para uma quinta, que é a esquenta, que é o esquenta da sexta-feira. Final de semana está chegando com esse belo final de tarde que a gente tem, então, nesse centro-oeste maravilhoso. Muito obrigado para você em Cuiabá 99.1, também Sinop 95.5, Primavera do Leste, bem-vinda também 96.7. A partir de agora tem Happy Hour com música, informação e, claro, sempre a sua participação, que é muito importante. Vamos lá para os destaques então desta quarta-feira. Quarta-feira, 16 de setembro de 2026, Elefante Sandro começa viagem de 1.600 quilômetros até Mato Grosso. E FMT abre 75 vagas para curso de tecnologia em sistemas para internet. Radar que calcula velocidade média começa a ser testado em 8 estados. Já já os detalhes aqui nesta edição do Happy Hour, que além de trazer os principais fatos, então, os destaques desta quarta-feira, obviamente, a gente sempre coloca muita música na nossa conversa e a gente fala de música também. Você está convidado, convidada para interagir e chegar junto com a gente. Ontem, abri com Norwegian Wood, música em que o George Harrison introduziu a cítara, aquele instrumento indiano, né? A gente falou sobre isso e ele foi então para a Índia para aprender com ninguém menos que Ravi Shankar. Outra história também bastante interessante, se você não conhece, não ouviu o programa ontem, busque depois. É uma história de um encontro, assim, de um alinhamento, eu diria, espiritual e literalmente espiritual, não é? Mas para uma outra conversa. Aqui a gente tem o Donald Fagan trazendo um órgão sensacional e também a gente tem uma cítara, só que aí ela está eletrificada, coisa que é diferente. Quem vai a trio é o nome desse álbum. A banda é o Steely Dan com Walter Beck.

espetacular, fala a verdade, Badfinger, Bay Blue aqui no Happy Hour, ele tem a ver com a nossa conversa. Depois a gente começar aqui com o Steely Dan, Can Buy a Thrill de 1972, Do It Again, isso aqui é muita sofisticação, vocês ouviram o solo do piano do Donald Fagen, cítara elétrica, coisa espetacular. E exatamente nesse mesmo ano, ali 71, 72, o Badfinger estava lançando o Straight Up. Quem que era o produtor dessa banda? Ninguém menos que George Harrison. E o George Harrison estava, então, envolvido com o Ravi Shankar para o show de Bangladesh, o concerto para Bangladesh, como eu comentei ontem aqui. Aí ele deixou nas mãos do Todd Green, que é um cara espetacular daquela banda Speedwagon. Recentemente, uma das músicas viralizou aí no Stranger Things, uma música que acabou se encaixando muito bem, enfim, em um episódio, não me lembro agora, mas acabou voltando então as paradas. Então o Todd Green é um cara também ali muito respeitado naquele momento, só que aí, cara, rolou uma coisa muito esquisita. Um dos caras, o Pete Ham, acabou cometendo o suicídio em 1975, veja que coisa. E depois o Tom Evans, eles lançaram um álbum até 1981. Tem um de 1993 que é muito legal, que tem ainda umas últimas sessões gravadas pelo Pete Ham. Por que que ele acabou, enfim, decidindo não estar mais entre nós naquele momento? É aquele caso em que os caras são artistas, mas não conseguem gerenciar e administrar a sua própria carreira, o seu próprio dom, né? Eles acabaram caindo num conto de um empresário na época, e o Badfinger era a aposta que a Apple Records, exatamente, é dos Beatles. Por isso que tem o George Harrison envolvido. Como os Beatles tinham encerrado as atividades de 1970, a aposta estava toda em cima do Badfinger. E eles fizeram um baita sucesso, não só na Inglaterra, mas nos Estados Unidos também, coisa que os Beatles sabiam todos os caminhos, como chegar em tudo, né? E só que aí nessa roubada desse, então, literalmente empresário, que acabou metendo a mão realmente na grana deles e tal, isso aí foi muito difícil pro Pete Ham segurar, mas infelizmente a gente acabou perdendo uma banda que seria muito promissora ainda, já tinha feito muita coisa, agora quando caiu na mão, então, do George Harrison, do selo dos Beatles, tal, a coisa ia mudar de figura. Infelizmente aconteceu aí esta tragédia. Badfinger, pra gente fechar esse nosso assunto, junto com o Steely Dan, Do It Again, uma das bandas mais legais, na minha opinião. Ouça Asia, que é um outro álbum espetacular, mas tem que ouvir de ponta a ponta, hein? 5:17. Bom, nesse assunto, a gente está no Setembro Amarelo, mês de conscientização sobre a prevenção, exatamente, do suicídio. Inclusive a nossa torre, se você não viu ainda à noite, tá linda, toda iluminada, justamente nesse tema do Setembro Amarelo. E um levantamento mostrou uma diferença importante entre homens e mulheres em Mato Grosso. Entre janeiro e julho de 2026, o estado registrou 183 mortes por suicídio entre homens e 54 entre mulheres. Isso significa que o número de homens foi 233% maior no período. Segundo especialistas, a diferença pode ter relação com a forma como muitos homens são ensinados a lidar com o sofrimento. A ideia de ser forte e resolver os problemas sozinho, né? Pode dificultar a busca por ajuda. Por isso, o alerta do Setembro Amarelo é também sobre escuta e acolhimento. Mudanças de comportamento, isolamento, irritabilidade podem ser sinais de sofrimento. Quem precisar conversar pode ligar para um serviço de saúde ou, de repente, gratuitamente para o CVV pelo 188. E você também pode ser uma rede de apoio, identificando justamente nesse caso aqui, segundo os especialistas, essa relação de muitos homens ensinados a lidar com tudo, provedores e tudo mais. A gente, inclusive, eu estava falando sobre o Pete Ham, o Tom Evans,
em 1983. É uma coisa muito triste o que aconteceu com sua banda. Ele também acabou cometendo depois suicídio. Segurou a onda por mais 8 anos e depois também. E estou dizendo aqui de um caso dentro da nossa conversa sempre aqui, que é sobre música e de bandas que eu tenho certeza que você gosta. Então, a gente tem vários casos, sempre cito Michael Hutchins, com aquela homenagem que acabou o Bono fazendo então para ele, no All That You Can Leave Behind, que é o Stuck in a Moment, You Can Get Out Of, quando você tá preso no momento, não consegue sair. Bom, existem vários exemplos e se você puder identificar essa pessoa que está exatamente nesse lugar, preso ou presa a essa situação, que ela não consegue sair, ajude, porque é importante. Agora, 5:19, daqui a pouquinho tem informações do trânsito. Vem com a gente, esse é o Happy Hour, que segue com The Police, Don't Stand So Close To Me.

música diz: as coisas já não são como antes na natureza e devemos ter mais consciência e preservar. Marvin Gaye.

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2: Muito bem, 5 horas e 25 minutos. Informações do trânsito com o nosso repórter Fabrício Baldini. Oi, Fabrício.
3: Oi, Bipe, boa tarde para você e uma excelente tarde para você, ouvinte. Olha, motorista, por enquanto você vai encontrar uma situação mais tranquila em grande parte dos principais corredores da capital, mas alguns pontos já começam a apresentar uma certa lentidão. Por exemplo, na Avenida Miguel Sutil, há lentidão nos dois sentidos para você que precisa acessar a rotatória com a Avenida José Rodrigues do Prado. Atenção para você também, motorista, que está na José Rodrigues do Prado e precisa acessar a rotatória. O trânsito também apresenta lentidão no local. Na Avenida Fernando Correia, o movimento é tranquilo em alguns pontos, mas atenção, motorista, para o entroncamento com a General Vale. Já há um certo fluxo maior de movimentos, assim como em regiões como, por exemplo, próximo ao 9º Batalhão e também ao viaduto da UFMT. No sentido Coxipó, o trânsito já começa também a se intensificar, também na altura com a Avenida Palmiro Paes de Barros. Na Avenida das Torres, o movimento segue tranquilo. Volto com você, Bip.
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Muito bem, e como fica o tempo em Mato Grosso para amanhã? Na capital, o sol com aumento de nuvens ao longo do dia, para você ficar aí atento e atenta. Inclusive, lembrando de se hidratar muito já, começando o dia bebendo muita água. Os termômetros podem chegar aos 37 graus, com mínima de 24. Umidade relativa do ar fica em torno dos 78%, pelo menos isso. Em Sinop, sol com muitas nuvens durante o dia e períodos de céu nublado. A máxima pode chegar aos 37 também. Já a umidade relativa do ar fica em 86%. E em Primavera do Leste, o tempo será de sol e muitas nuvens à tarde. À noite, ocorrem pancadas de chuva, a temperatura vai chegar, bater exatamente aos 37 graus também. A gente sabe, sensação térmica aumenta, umidade relativa do ar fica ali em torno de 87%. Na capital agora, 32 graus com umidade relativa do ar em 43%.

Boa tarde, meu amigo Pipe. Aqui é o Cléo, tudo bem? Cara, muito boa a sua escolha, viu, cara? Muito boa. Aliás, sua seleção é impecável. Parabéns. Um abraço, amigo. Eles lançaram o álbum aqui.

deu uma virada de chave, inclusive naquele momento em que tudo estava sendo construído ao redor do grunge, porque é do mesmo ano do Nevermind, do Nirvana, o Blood Sugar Sex Magik, esse álbum que é um dos mais importantes. Tem Stadium Arcade, tem o Californication de 99, aliás, com a apresentação na íntegra, praticamente naquele Rock in Rio de 2001, que os caras, Chad Smith na bateria, o Flea ali no baixo, John Frusciante na guitarra, que voltou agora recentemente, e a apresentação icônica do performático Anthony Kiedis é espetacular. Se você não viu ainda, tem na internet, dá uma olhada, é demais. 5:38. Bom, olha só, um novo sistema de monitoramento de velocidade começa a ser testado em 8 estados brasileiros. A tecnologia calcula a velocidade média do veículo entre 2 pontos da rodovia, e não apenas no local onde está instalado. Funciona assim: o carro passa pelo primeiro ponto, o sistema registra o horário, e depois faz o mesmo no segundo ponto. Com a distância e o tempo gasto no percurso, ele calcula a velocidade média do veículo. Ou seja, se você passar devagar e depois acelerar, o sistema vai multar, hein? Tem que ficar aí ligado e ligada. Os testes acontecem em rodovias de 8 estados, entre eles do Espírito Santo, Goiás, Mato Grosso do Sul, Minas Gerais, Paraná, Rio de Janeiro, Rio Grande do Sul e Santa Catarina. Por enquanto, não há multa ou autuação baseada na velocidade média. O projeto piloto tem duração prevista de 180 dias e serve para avaliar a tecnologia e o comportamento, principalmente dos motoristas.

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0: Starboy. Esse é o canadense The Weeknd com os franceses do Daft Punk, Starboy. Depois de ter lançado em 2020 Blinding Lights, com certeza você curte muito essa música. Ele vem com esse single em 2023 pra se consagrar de vez na época, né? E até hoje, I Feel It Coming é uma música muito sofisticada, ele misturando R&B com synth pop, também trazendo essa pegada eletrônica que o Daft Punk sabe muito bem fazer, a gente sabe, não é? Por conta, inclusive, de uma carreira que acabou trazendo a música eletrônica para as grandes massas e para tocar no rádio, isso mundialmente. 5:51, bom falar do trânsito para você que está acompanhando aqui. 99.1 Cuiabá, Pedro Paulo, antes de eu acionar o nosso repórter Fabrício Baldini, certo, Fabrício? Fabrício já tá com a gente aqui, já, trazendo informações de Várzea Grande, mas tem uma situação aí, hein, Pedro? Fala pra gente.
1: Um ônibus quebrou aqui na Avenida 15 de Novembro, em frente à igreja do São Gonçalo do Porto. O engarrafamento já afetou até a Avenida da Prainha, tá? Então, quem puder evitar passar por aqui é excelente, porque o trânsito tá complicado aqui.
0: Muito obrigado pela sua cooperação. Agora sim, Fabrício Baldini.
2: Oi, Bip, tô de volta e dessa vez vamos falar sobre Várzea Grande. Uma boa tarde para você, ouvinte, que tá chegando agora aqui na Centro América FM. Por Várzea Grande, a breve lentidão na Avenida Couto Magalhães, no centro da cidade. Congestionamento na Rua Pedro Padrociano, cruzamento com a Filinto Miller, sentido bairro. Lentidão também na Filinto Miller, na lateral do shopping, sentido a rotatória. Lentidão na Avenida Ulisses Pompeu, na rotatória do bairro Figueirinha, para quem vem pela Avenida Júlio Campos. Breve lentidão também na Avenida da FEB, para quem segue no sentido zero, na região do zero. Há congestionamento na Ulisses Pompeu, na rotatória do zero, e congestionamento na Avenida Murilo Domingos, também para acessar a rotatória. Há uma breve lentidão na Mário Andreasa, para quem vem de Cuiabá, e está chegando perto do contorno entre a Estrada da Guarita e a Avenida João de Deus Bulhões. O trânsito segue bem na Ponte Maria Bocaiúva, na Ponte Sérgio Mota e também na Sarita Baracate.
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0: Flowers. Aliás, ano passado levou como melhor gravação do ano no Grammy 2025. Não como canção do ano, mas como melhor gravação do ano, Miley Cyrus. Essa é a programação da Centro América FM, selecionada a dedo, sempre pra surpreender você aí do outro lado. E aí, Oscar?
1: Boa tarde, boa noite, meu amigo Ricardo Bipe. Aqui é o Oscar Rondon na sintonia, ouvindo a programação desde a hora que começou. Queria pedir uma música para você, Brasil, composta por Cazuza, né? Cantado por Gal Costa, nesse momento que a gente está passando aí no Brasil, essas coisas que estão acontecendo lá no Legislativo, no Judiciário, né? Lá na corte lá, tá essa bagunça danada aí. Nada como relembrar aí com essa música aí, composta pelo Cazuza, cantada por Gal Costa aí. Esse Brasil nosso aí, que tá bagunçado, hein? Só Deus pra nos salvar aí, hein, Bipe? Tá difícil aqui, hein, Bipe? Mas nós brasileiros não baixamos a cabeça, não. Um abraço aqui, Oscar Rondon aqui, mandando essa música aí em oferecimento a todos que estão ouvindo aí a Centro América Isis aí. Um abraço, meu amigo.
0: Abração, Oscar, valeu pela sua mensagem. É só ele pra nos salvar, hein, Oscar? E o nosso nome é Superação. É só assim que a gente consegue lidar com as situações. Eles se acertam lá em cima e a gente tem que superar aqui embaixo. É desse jeito, né? E a crise no Supremo Tribunal Federal ganhou destaque na imprensa internacional. The Guardian disse que o confronto entre Alexandre de Moraes e André Mendonça expôs uma das maiores crises da corte desde a redemocratização do Brasil, hein? O jornal espanhol El País destacou os confrontos entre os ministros e o fato de a sessão ter terminado sem que o STF analisasse diretamente as acusações contra Moraes. Já o Washington Post americano, em reportagem da Associated Press, disse que a crise estava afetando o ambiente político às vésperas da eleição e destacou que Moraes negou qualquer irregularidade. A sessão terminou sem decisão sobre a abertura de investigação contra Moraes. O caso estava relacionado ao escândalo do Banco Master e aos confrontos dentro da corte. Que imbróglio. Vamos lá, vamos falar de oportunidade, né? O IFMT está com 75 vagas abertas para o curso superior de tecnologia em sistemas para a internet. Na modalidade de ensino à distância, as oportunidades estão distribuídas em 7 polos de Mato Grosso e Goiás. São 10 vagas em Aripuanã, Cáceres, Lucas do Rio Verde, Planaltina, Porto Esperidião e Sapezal. Várzea Grande tem 15 vagas. As inscrições vão até 20 de setembro. O candidato pode usar a nota do Enem de 2010 a 2025 ou histórico escolar do ensino médio. Na seleção pelo Enem não há taxa pelo histórico. A taxa é de R$50. 60% das vagas são reservadas para quem fez todo o ensino médio em escola pública. Bom, daqui a pouquinho quer levar o kit da Louvada com ingresso pra Oktoberfest Louvada? Indica um clássico aí, pode indicar agora. 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Já a gente toca o seu clássico, se o seu for escolhido, então você leva esse kit, o kit muito bacana com ingresso, mais cervejinha e os cards que estão muito legais dos eventos anteriores, olha, espetacular, e indica aí um clássico pra gente.
2: E olha só, gente, ainda não terminou, tá? Agora bora pra nossa próxima sequência de atividades. Vamos lá!
3: Bora lá, gente! Mais um, ó! Um! É isso! Eu quero a energia de vocês, gente! Vamos lá!
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1: Até às 7 da noite, trazendo os principais destaques desta quarta-feira. Inclusive, já a gente vai saber como é que ficou a movimentação no mercado financeiro, nos indicadores econômicos. E ó, tem Atlético Mineiro na Sul-Americana contra o Santos, já fazendo gol ali nos primeiros minutos. Daqui a pouquinho tem Libertadores. Se você é palmeirense, é contra a LDU, tá sabendo, né? Começou também, na verdade, daqui a pouco é Corinthians e Estudiantes, às 8:30. LDU e Palmeiras já começaram. E acaba de fazer um gol Palmeiras também. Que é isso, rapaz? Hoje tá bom, né, pra vocês. Pra mim, ontem, situação te falar sem comentários. Rod

Hurricane, lançado em 1976 no Desire, contando a história verídica de Robin Hurricane Carter. Exatamente, cara que tinha sido preso injustamente, e nesse caráter aí, né, narrativa, a música tem 8 minutos, falando sobre a história dessa lenda, na verdade, ali, do boxe americano, que acabou se tornando uma lenda, exatamente por conta da história que envolveu esse homicídio, do qual ele foi acusado, ficando aí muitos anos na cadeia. Ele acabou entrando, acho que em 66, 67, saiu só em 1985. Aí o Bob Dylan estava fazendo a sua segunda turnê, ele considera como a parte 2 aí da sua empreitada. Inclusive tem 2 documentários dirigidos pelo Martin Scorsese, grande diretor americano, premiadíssimo. Acabou então narrando exatamente esse momento, e há imagens reais dele indo até a cadeia enquanto o Hurricane estava preso. E essa música, tiveram vários fatos que contribuíram para que ele fosse então libertado, mas a música ajudou muito, inclusive trazendo uma comoção nacional, porque era o grande Bob Dylan já. Ele, em 1965, já tinha revolucionado com Like a Rolling Stone, no festival lá de Newport, introduzindo guitarra elétrica no folk, algo que os caras estavam torcendo o nariz, não queriam. Aliás, ele foi vaiado nesse festival, que ele já tinha sido muito celebrado. São essas as mudanças, inclusive tecnológicas. A gente está vivendo IA agora nesse momento, também a música, a cada passo vinha evoluindo, e a introdução da guitarra elétrica para puristas, inclusive conservadores brancos americanos, era um absurdo colocar. E aí ele, em 1975, e aí o Hurricane, negro, inclusive, ficou caracterizado como um ato realmente racista. Inclusive, lembrei agora, tem o filme O Furacão, The Hurricane, que o Denzel Washington interpreta ele, de 1990, final dos anos 90, 98, 99. Se você não assistiu ainda, assista. Que história! 6h24, e o presidente do STF, ministro Edson Fachin, deve adiar o julgamento previsto para 23 de setembro, que iria analisar um pedido de investigação sobre a atuação do ministro André Mendonça no caso do Banco Master. A tendência de adiamento ocorre depois que Flávio Dino pediu vista do processo na terça-feira. Com isso, o julgamento foi suspenso e o STF nem chegou a analisar o mérito do caso. Os ministros discutiam se os processos relacionados às mensagens entre Alexandre de Moraes e o ex-banqueiro Daniel Vorcaro e a atuação de Mendonça deveriam ser analisados juntos ou separadamente. A votação terminou em 4-3 pela análise separada dos casos. Agora, o pedido de vista de Dino interfere diretamente na discussão prevista para 23 de setembro. E o elefante Sandro, de 54 anos, já está a caminho do Santuário de Elefantes Brasil, né? Em Chapada dos Guimarães. Ele deixou o zoológico de Sorocaba, em São Paulo, nesta quarta-feira, após uma decisão da justiça. Sandro entrou voluntariamente na caixa de transporte, que foi içada por um guindaste e colocada em um caminhão. Agora, são cerca de 1.600 quilômetros até Mato Grosso. A viagem deve durar 2 dias e meio, com paradas para descanso, alimentação e monitoramento por câmeras. Ao chegar, Sandro passará por um período de adaptação e avaliação e será o primeiro elefante macho a viver no santuário. 6h25, vamos lá, tem mensagens chegando aqui, aliás, os palmeirenses estão surgindo, né, Andrezão? Tava todo feliz. Já mandou, inclusive, uma figurinha de campeão, porque tinha feito um gol, né? Então tá. Já logo na sequência tomou outro. Então tá empatado ainda, hein, Andrezão? Tá empatado. Não que eu esteja secando o jogo de ninguém, não, tá? Deixa eu mandar um abraço aqui. Tinha que aparecer, né? Cadê ele aqui? Acho que tá aqui embaixo. Aqui, cadê ele? Tá aqui. É o Lázaro.
argentino e torcedor do Boca. Não, não vou colocar o áudio aqui, não. O seu áudio não vai pro ar. Sempre aparece, né? Você acredita que tem um torcedor do Boca Juniors ouvindo o programa?

0: Simon & Garfunkel, Mrs. Robinson. Então é o seguinte, todo torcedor do banco do Boca é um corintiano, né? Só que aí, quando a Corinthians e a Argentina, o que que acontece, Lázaro?
1: Todos somos hoje estudantes da prata, rapaz. Vamos, Argentina.
0: Ah, e aí, o Antônio mandou essa mensagem aqui. Ó.
2: Eu, como bom corintiano, adivinha pra quem que eu tô torcendo. Abraço aí, Antônio Luiz.
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3: Oi, Bipe. Boa noite. Estou de volta e uma excelente noite para você, motorista, que chegou agora na Centro América FM. Atenção para você, porque nós vamos atualizar a situação do trânsito na capital, porque o movimento já é bastante intenso em vários pontos daqui de Cuiabá. Na região do Morro da Luz, quem vem pela Fernando Correia e vai acessar a Avenida da Prainha vai encontrar um trânsito pesado. E você, motorista, que está na Avenida da Prainha, há congestionamento nos dois sentidos para acessar ou cruzar a Avenida Mato Grosso. Outro ponto de atenção é a Avenida Antártica. Quem segue pela via e precisa acessar a rotatória da Miguel Sutil, encontra um trânsito bem carregado. A situação também é complicada na Avenida Fernando Correia, na região do Cochipó, sentido ao FMT. O congestionamento é longo em, também no outro sentido e se estende desde a rotatória com a Palmiro Paes de Barros até a região do 9º Batalhão, lembrando que nos dois sentidos. No entroncamento da Prainha com a 15 de novembro, trânsito também intenso. E na República do Líbano, o fluxo aumentou para você que precisa acessar a Avenida Miguel Sutil. Atenção, motorista, para a Avenida Mário Andreasa, no sentido Várzea Grande, você motorista, encontra já uma longa fila de veículos, sobretudo sobre a ponte.
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8: Bip, tem um monte de seca pimenteira aí, né? É nóis, Palmeiras!

King, num encontro que a gente sempre fala aqui, que eu vou dizer pra você, foi extremamente inusitado, né? BB King estava em Dublin, lá na Irlanda, país dos caras do YouTube, que se encontraram inclusive na adolescência, ali no high school e tal. É BB King fazendo o show. Quem é que tava na plateia? Todo mundo, The Ed, Monovox. O BB King ficou sabendo, começo dos anos 80, meados dos anos 80, e falou, pô, traz eles aqui pra dentro do camarim, imagina, Monovox e tal. E aí, começaram a trocar ideias e tal, vamos fazer um projeto junto, saiu o Rattle and Hum. E o Rattle and Hum é algo muito especial, porque tem uma parte que é documentário, saiu em 1987. Eles vão lá pra Sun Records, em Memphis, no Tennessee. O BB King é considerado o rei do blues, mas nem ele mesmo trazia esse título para si, né? Ele reconhecia toda a história que estava sendo construída em volta dele, pelo Muddy Waters, pelo Robert Johnson, pelo, enfim, Albert King, depois, e aí o Chuck Berry e tal, que vai dar aquela acelerada junto com o Little Richard lá nos anos 50. Mas esses caras eles que abriram caminhos pra música. Então, ele sempre muito generoso, não tinha feito nenhuma parceria ainda, hein? Aí ele aceitou. Só que a proposta foi: vamos lá então pra onde tudo começou. Se você tiver a oportunidade de assistir, assista. E o álbum é muito legal também. Eles vão pra Sun Records, onde o Sam Phillips descobriu o Elvis Presley, o Cole Parkins, um dos grandes nomes do rockabilly também, era o nome da gravadora, Johnny Cash, era só essa turma aí. E tinha a turma de Chicago, que tava na Chess Records, que é a do Little Walter, a Willie Dixon e o manda-chuva lá, o Muddy Waters. Todos ali, a maioria, saídos das lamas do Mississippi, literalmente lama mesmo, não é? O Delta do Mississippi e subindo o rio Mississippi aí para chegar nesses lugares, esses caminhos, a grande migração americana que aconteceu depois da Guerra da Secessão, que terminou em 1865, durando vários anos, aquela guerra civil violenta, sangrenta, e aí os caras queriam oportunidade, não queriam mais essa história de guerra e trabalho nas fazendas de algodão. E o BB King acabou fazendo então essa parceria com o U2 em 1987. E esse documentário é muito legal. E daí depois ele trouxe uma outra artista. Para você que não conhece muito da história do BB King, esses dias eu abri com The Thrill Is Gone, música que ele inclusive lançou em 1966, do Completely Well, que é um álbum maravilhoso. Não conhece? Começa por aí, ouvir o BB King, que você vai se apaixonar, eu tenho certeza. E em algum momento, talvez você tenha escutado essa música aqui. 10 anos depois, ele faz uma parceria. No começo dos anos 2000, tem uma com o Eric Clapton. Em outro momento, a gente ouve aqui. Mas agora, vamos lá, para você conhecer o BB King com a Trace Chapman, The Thrill Is Gone. E hoje, se tivesse vivo, faria 101 anos. Esse é o propósito. Nasceu em 16 de setembro de 1925. Viva BB King!

0: E aí, Bibi, boa noite, tranquilo, meu irmão? Olha só, Bibi King fez alguns duetos com alguns outros cantores aí, né? Como o Eric Clapton, a Tracy, né? Mas essa daí, com o Bonovox, ficou massa demais. Muito top essa música, hein? Parabéns. Aprendi a amar ela. Um abraço, boa noite. Márcio do Espírito Santo.
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0: Oi, Bibi, boa noite, tudo bem? Qual que é a música aí que ficou bonita com a do Bonovox? Eu cheguei agora e perdi, não ouvi.
1: Tá bom, Melissa, a gente explica pra você essa audiência que é muito interessada em boa música, com muito bom gosto, isso só para todos nós aqui, profissionais da Rede Mato Grossense de Comunicação. É, só dá mais força e desejo de trazer sempre conteúdos diferentes, de maneiras diferentes, com outras perspectivas, porque a música que a gente ouve aqui é essa, que a gente ouve todos os dias e que sempre vai trazer para nós uma lembrança, uma memória afetiva, ou essas conexões acontecendo, que é o que mais interessa, né, Melissa? O Márcio destacou aqui, música que eu toquei agora há pouco no Isto é Rock and Roll, porque se estivesse vivo o B.B. King, ele faria 101 anos. Considerado rei do blues, fez uma parceria com o U2, aí o Bonovox, né, nos vocais, When Love Comes to Town, é o nome da música, tá? No Rattle and Hum. Aí, como o Márcio mencionou que começou a gostar dessa música, falando do Bonovox, tem essa espetacular interpretação do Johnny Cash, que estava neste lugar que eu acabei de falar agora há pouco, na Sun Records, ali onde tudo começou. É uma pedra fundamental de tudo que estava sendo fundido ali, de estilos, do rhythm and blues ao hillbilly, que se torna rockabilly. É a música preta e a música branca americana, realmente ali numa frição alucinante, cada um trazendo algo, cada um colocando um pouco de si, e a coisa foi acontecendo, e tudo que a gente ouve hoje é a música mais importante, a música afro-americana, a música americana, a mais importante do século XX, porque até hoje tudo que se retoma vem daí, né? E aí ele fez essa versão aí no American 3, o American 3, inclusive com o Solitaire Man, que é sensacional, e aí no quarto, então, em 2002, tem Hurt, aquela versão que a gente adora. Ele tinha acabado de perder, inclusive, a sua esposa, June Carter, de uma vida toda, e dizem que meses depois ele veio a falecer justamente por conta dessa falta. História linda, né? E ele estava num momento muito ruim da vida, e o Rick Rubin, um dos grandes produtores, trabalhou com muita gente, mas muito responsável pela sonoridade do Red Hot Chili Peppers, para eu não me estender mais aqui, e aí chamou o Johnny Cash. Ali numa espécie de, pô, cara, esse cara é uma lenda, não pode terminar assim, né, tudo, quer dizer, ele não sabia que anos depois ele vinha morrer. Então foi um grande presente, na verdade, pra nós e pro próprio Johnny Cash e pra June Carter, que estava viva ainda. Tem um vídeo do Hurt, que ela tá junto com ele. Se tiver oportunidade, assista, é de arrepiar.
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4: Tudo bem? Está começando mais um Cerveja para Descontrair. Hoje é dia de falar sobre dry hop. O dry hop é uma técnica de utilização do lúpulo na chamada parte fria do processo, ou seja, na parte de maturação e fermentação. O processo de dry hop tem como principal objetivo extrair os óleos essenciais do lúpulo, que quando são adicionados na parte de fervura ou ebulição, eles acabam se perdendo pela questão do lúpulo ser muito sensível ao calor. Normalmente, esse processo é utilizado em estilos de cerveja que tem como principal característica o perfil lupulado. Então é muito comum você ver dry hop em APAs, American Lagers, American IPAs, Double IPAs. E aí, gostou do nosso programa de hoje? Nós vamos ficando por aqui. Eu agradeço a sua audiência e você já sabe, cerveja é para descontrair, com moderação e responsabilidade.
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0: 6:56. Não há tempo de mais nada. Vamos lá. Antes de eu tocar aqui o clássico do ouvinte, agradecer toda essa audiência maravilhosa sempre aqui com a gente. Aqui temos um sorteador já girando e um final do telefone aqui. Final do telefone 4302. Carlos Cavalca. Carlos, parabéns pra você. Levou então o kit da louvada, tendo, obviamente, o ingresso dentro deste kit, tá? Então você vai curtir Oktoberfest louvada com Raimundos e também com o Di Ferreiro vindo aí, claro, muito chope gelado para honrar muito, até o último gole, louvada, nosso parceiro aqui do Happy Hour também, grande abraço para todo o departamento de marketing aí da louvada, que legal, ficou muito legal o kit, Carlos, você vai adorar, o kit é muito bacana, tá bom? Parabéns para você, amanhã tem mais Happy Hour e vamos lá com o clássico aqui do Carlos, então.
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3: Fala, Bip, boa noite, como é que tá? Parabéns pelo programa mais uma vez. Toca pra nós aí, África, do Toto, já que isso aqui é um clássico, esse aí é um clássico, hein? Obrigado.

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3: 7:03.
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3: Sete horas e seis minutos.
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3: Gratidão, alegria e fé. Quarta-feira, 16 de setembro de 2026. Cuiabá agora com 30 graus. A máxima foi de 34 hoje. E a umidade nesse momento de 48%. Sinop marcando aí 31 graus agora. 37 foi a máxima do dia e a umidade nesse momento é de 47%. Primavera do Leste, 29 graus agora. A máxima foi de 34 e nesse momento 43% de umidade. Tamo juntos então, em rede. Com música boa na melhor programação do seu rádio, a melhor companhia também, a sua favorita, Centro América FM Easy, fácil de ouvir. Onde você estiver, receba aí o meu carinho, a minha gratidão e o meu boa noite. Aliás, feliz noite, né? Vamos juntos por aqui, já começando os clássicos de hoje com uma lenda da música mundial, inesquecível rei do pop, Michael Jackson, One Day in Your Life.

0: Rocketman de Elton John, nos clássicos do original também, Michael Jackson, One Day in Your Life.
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13: 7:21.
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13: 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In the Hollies, The Air That I Breathe.

Divina Comédia Humana com o genial Belchior, aqui nos clássicos da original. Ainda The Hollies, The Air That I Breathe, e eu já volto.

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7: 7:33.

0: Centro América FM, a rádio fácil de ouvir, Backstreet Boys, Drowning, aqui nos clássicos da original, ainda Rich, a vida tem dessas coisas, e Carly Simon, You Belong to Me.
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5: 7h49.
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5: Clássicos da original na Centro América FM, a sua Rádio Easy. 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Clássicos da original, na Centro América FM com Celine Dion. My Heart Will Go On.

Lionel Richie, Just Can Say Goodbye nos clássicos original, fechando a primeira hora de clássicos ainda, Dr. Hook, Sharing the Night Together, Celine Dion, My Heart Will Go On, e vamos ao Pense Nisso.

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12: Interações humanas. Certa vez, um homem estava viajando e passou por uma aldeia para descansar. Aquele local era um lugar de descanso para vários viajantes. O homem, depois de se hospedar em uma pousada, foi até a praça para comer em uma barraquinha que vendia macarrão. Encontrou um velho e começou a conversar com ele. Que tipo de pessoas vive nesse lugar? Perguntou o homem ao velho. Que tipo de pessoas vive no lugar de onde você veio? O pior tipo de gente. A minha cidade é cheia de pessoas da pior espécie. Pois o mesmo tipo de pessoas você encontrará aqui, respondeu o velho. No dia seguinte, o homem foi embora. Dia depois, um jovem chegou na aldeia, da mesma maneira que o outro, se hospedou, foi até a praça para comer e encontrou na barraquinha de macarrão o mesmo velho. Que tipo de pessoas vive nesse lugar? Perguntou o